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1: Nove e 27.

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1: Nove e 43.

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3: Dez e sete.

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2: Dez e 22.

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2: Dez e 46.

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3: Onze e oito.
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1: 11:26.

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2: 11:47.

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2: Meia-noite e três.

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1: Meia-noite e 22.

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1: Aí eu fico emocionado com essa música. Quem que já comprou o disco? Pô, a crise tá mal, hein? Ô, gente, compra o disco, ajuda! Né? É assim, enquanto o disco não chegar a 250, 300, a gente não vai fazer show. Ah, é verdade, porque senão vai ficar um bando de gente lá, toca indecido. A gente, não, a gente quer tocar as músicas novas. Aí se já for platina duplo, aí ninguém gostar do disco, aí tudo bem. Nos perderemos entre monstros. Que foi, eu achei legal, só que eu gosto mais da Cássia Eller cantando. Por enquanto. Ok, então agora a gente já entrou no disco novo, tá? E essa... Às vezes as pessoas me perguntam por que que se chama Sereníssima a letra? Que é a música mais rapidinha do disco, tirando Las Dor. E de repente, eu não sei porquê, eu só sei que Sereníssima era, é como era conhecida a cidade de Veneza. Isso eu fui descobrir depois, aí eu não, isso não tem nada a ver com a música.
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3: 12:42.

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2: Uma e dois.

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1: Uma e vinte.

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3: Uma e 40.

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2: 1:59.
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2: 3:17.

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3: Três e quarenta.

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2: Quatro horas.

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1: Quatro e 23.

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4: 4:42.

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2: 5:21

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2: Gente, bom dia, bom dia! Que alegria, sexta-feira, ou coisa boa, tamo vivo, né, gente? Brincando no surungo, tava eu cutucando a onça com a vara curta. Acabei de levar uma arranhada, ai, ai, ai, ai. Você sabe que quando se encontrar com uma onça, tu tem que ir o seguinte, ficar parado, não vai correr. Que é o que ela quer que você faça, é correr. Que daí ela ativa o tranco e vai te pega antes de subir o barranco. Então quando você encontrar uma onça por aí, só fica paradinho. Você vai brincar de estátua, né? Tá bom? É, coisa boa, né? Daí tu só fica olhando pra ela. Olha bem nos olhos dela. Encara a bicha. É verdade. Tá batendo o pezinho já, já tá dando uma risadinha pra acordar, levantar e ir pra luta, seguir a linha. Dentro de cada biscoito recheado tem um cremezinho. Eita, não, né? Mulher ganhou um pau ali. Eita, para, gente, é um alemão, para. Mas que... Eu vou ter que achar esse pi. Quando achar esse pi, aí acabou a besteira, tá bom? 6:02, acordando com a Anahuim FM. Esse programa é o programa que te entende. Ah, claro. Porque você é crente que gosta de uma risadinha. Gosta de uma gozadinha. Quem não peca, né? Eita, nós... Mariquinha disse que foi pro meio do mato e não voltou. Daí foi atrás do seu avô. Tava ela pendurada num coqueiro, tomando uma aguinha de coco. Ai, que coisa louca. Falando em cocô... Ah, não, é coco alemão. Eita, eita. Brincadeira tem hora, então para de cutucar a véia. Para... Não provoca ela hoje, que hoje é sexta-feira, tá? É aquele dia que tu vai querer dar aquela saidinha. Aí tu cutuca a onça com a vara curta. É, já falei, né? Enquanto vê a onça, fica paradinho e encara a bicha. É isso, né? É a nossa estação de outono por aqui. Hoje, 19 de junho. Bom dia pra você.
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2: Quero contar ao meu cantinho, tá bem sujinho. Hoje eu vou ter que limpar o bicho. Eita. Falando em cantinho, como é que tá os botão? Hein? Como é que tá o botão? Eita. Viu, queria que hoje você teria que pegar o WhatsApp e mandar uma mensagem para todos os teus amigos de anos. É verdade. Ai, ai, ai, ai, ai, ai, ui, ui, ui, ui, ui. Hoje é sexta-feira e você nem que gosta de uma besteira, né? Hoje tem jogo de bolita ali no cantinho da véia. Ai, acorda comigo, gente. Bom dia, alô, 6:05, hein? Tamo aqui no ar pela Anahuim FM, a rádio que te entende. Ela te entende sim, tá bom? Se você preferir, pode ficar até zero hora com a gente. Eita, nós. É, porque depois é só pelo aplicativo, né? 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E vamos livre aí, voando, entrando nos carrinhos, nos caminhão. Alô, você que tá no programa do Alemão, pela 106.3 no dial. Bom dia, joguei o aio pra cima e o aio não caiu. Cai aio, cai aio. Eita, nós, né? Falando em aio, quando você faz? Faz tempo que eu não uso alho, viu? Eu acho que eu vou ter que comprar alho. Pronto, é verdade. É que, gente, chega um momento que tem umas vampirinhas aí, só querem saber de sugar. Ah, para! É bom estar contigo aqui pela Anauin FM, nessa manhã de sexta-feira, 6:06. Aprovou o programa, agora tu acorda e sai da cama ouvindo o Blue, é? Ah, isso é bom, hein? Isso é bom. É bom demais, é bom demais.
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2: Olha que, lembrando mesmo aí pra quem gosta de um fandango, hoje vai ter lá no... e também no... é isso mesmo, né? Que quem gosta do fandango já sabe onde é que é o fandango. Isso mesmo. Falar em fandango, vem aí, ó. Pega o seu tango e vai pra Carochinha. Eita, a gente hoje diz que é chuva, muita chuva, né? Será que é muita chuva? Vamos ver por aqui. Temperatura estava nos 13 graus e continua, 13 graus. E agora tá me dizendo que é só 2% de chuva? Nem vai molhar as pererecas. Eita, nós. Mas enfim, vamos acreditar no outro lá que eu vi que dava 85% de chuva, umidade 74% e vento de 13 quilômetros. Então pensa bem, chuva, friozito e um vento de 13 quilômetros, hoje nós vai pras britas. É. Pra você que tá chegando no trabalho, pra você que já acordou mais cedo e só pra ouvir o programa do alemão na Ana Wink, que diz que fala umas coisas assim, outras assadas, outras cru, outros cozido. E a gente vai aí no improviso fazendo a diferença no Rádio Beltronense. Obrigado pela sintonia, que você tenha um bom dia sempre. Cadê o Erlon? Já chegou me cortando. É, outro dia outro chegou ali e passou o facão na bananeira.

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2: É diabão pro cê, né? Eu, pra mim, tá um dia ruim, de bom. Eu prefiro o dia ruim, de bom, do que o diabão.
3: É verdade, né?
2: Você que gosta de fazer aqueles pecadinhos sem ninguém ver, eu sei do que tu gosta, do diabão, é verdade. Brincando na coleirinha do cachorro, tava a pulga dançando um funkzinho.
3: Eita.
2: Gente, vamos brincar com o dedinho só depois das 10, tá? Não, hoje tem o jogo de bolita ali, é verdade. Jogo de bolita no cantinho da... 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Pessoal já tá armando a barraca, vem com a gente. Mandar um alô todo especial pro Juquinha Bala. Alô, Juquinha, tá na escuta? Tá na luta. Juquinha, parceiraço da antiga, é a raiz da fofoca. Que nada, eu tô brincando. Juquinha é a coisa mais querida do mundo. Alô, alô, você que gosta do mundo e gosta do imundo. Alô, se liga que tá, ele é ó, ó. Vem brincar de cutucar com o pezinho, vamos lá. 7 horas, nada, 6:17. Aí sim, aí ó, não se mete. E vem, chama bebê. Oh, chamou bebê é sexta-feira, né?

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4: Bom dia pra você que liga nosso programa nesse momento. Obrigado pela sintonia. Que bom, que alegria. Estamos vivos, é ou não é? 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Tamo junto, é assim que você faz o fandango, meu amigo.

0: 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Alô, bom dia! 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
0: 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Alô, você, bom dia! 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
4: Vai abrindo a porta da casinha, porque é o dia clareando. Alô, bom dia pra você. Acordou com a gente, 6 horas, 27 minutos. Dia 19 hoje, hein? Já passou o meio do...

0: Bom dia, tá curtindo o nosso programa? Que alegria, né? Que bom que a gente tá junto, porque a gente tá vivo, é isso é o que importa. Lembrando que o frio tá por aí e tudo mais, né? Quem é raiz vai lembrar disso, é verdade. Hoje as frutinhas de hoje, é tudo na manteiguinha de cacau. Não, é pro beiço. Antigamente os raiz passavam sebo no beiço, então... Quer se proteger? Deixar os teus lábios cada vez mais maravilhosos, protegidos. Tá ali, passa sebo nos beijos, tá bom? Eita, nós.
1: Ai, eu prefiro uma manteiguinha cacau que dá pra usar pra outra coisa também.
0: Ah, mas, gente, então passa o sebo no rabo, eita. Gente, estamos aqui, ó, pela Anaú, em 6 horas 32 minutos, tem que ser agora. Senhores, senhoras, vamos brincando nada, estamos fazendo a coisa séria acontecer. Se você tá de carona com a gente, que bom, tudo isso é para você ouvir e não ver. Alô!

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1: Me guarda na cacholinha ali. Isso, de segunda a sexta, das 6 às 8 da manhã, nós molha o teu biscoito. Eita, nós, né? É, rapaz, quando a gente fala meio de perto assim, nossa senhora. Quer dizer, sua senhora, com todo respeito. Estamos aqui, ó, batendo no peito e dizendo que estamos com Deus. Eita. Falando em Deus, aprova, Deus não aprova. Outro dia ali, um rezando atrás do toco, né? E dizia, toco, meu toquinho. Gente, tem cada um que eu não entendo, sabe? É reza pra tudo. Parece que quanto mais reza, mais tragédia acontece. Mas enfim, a criação do homem, a gente tem umas duvidazinhas. Se foi pelos dinossauros, né? Toda a natureza, os animais aí, os seres vivos. Quer dizer, a natureza é ser vivo. Mas tudo influenciou com esses alienígenas que caíram do céu. Ou na real, acho que eles já viviam. Nosso planeta é que é o planeta dos alienígenas, será que não? Mas se você discorda do que eu falo, mas pelo menos fica aí, ó. Eu reparo as falas no final, assim que chama o programa do alemão. O programa do Bagual. Eita, nós, hein? Vamos lá, vamos juntos. 6h37, não se mete. Deixa que eu faço por aqui. Coisa boa, hein? Recuerdo muito bem que outro dia você estava aí fazendo neném e ouvindo o nosso programa. Que vai!

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1: 6:45, a nossa, a sua rádio tá aqui, a queridona de Francisco, 23 anos no ar, Anauim FM, é assim que se faz, 106.3 no dial, carona.

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1: É, gente, mais uma aqui agora, Newton Ferreira, meu canto, hein? A gente já volta, 6h48, você tá ouvindo Café Tropeiro com a Anahuim FM. Bom dia!

0: Bem, Kátia, me diga três coisas. Ah, tá. Olha, meu Deus, mas que maravilha. Obrigado das informações aí, gente. Obrigado, hein. Eu pedi, veio a informação. Hoje é o dia daqueles que adoram uma cachaça. Por quê? Porque é sexta-feira, ele diz, ó, hoje eu posso, amanhã eu não trabalho. Mas tem gente que trabalha, né? 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Bom dia, alô Alcione, alô Donatelli, tamo junto! 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
0: 6 horas 53 minutos, Walter Moraes aqui, décima. É, décima do Potro Baio. Alô você, joguei o aio não caiu. Rima comigo, seu tio.

Essa é a nossa saideira do Café Tropeiro de hoje. Que bom o tempo inteiro com a Anauim FM. No seu carro, na sua casa, aonde você estiver, no trabalho, quem deixa acontecer. Alô, 6h57, bom dia. Saiu de manhã.

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1: É, gente, bom dia, alô compadre, alô comadre, como é que tá o padre? Tá bom? Diz que ontem comeu demais e tava roncando o barrigão. Eita, nós, né? Isso acontece com qualquer um, né? Às vezes a gente come pelo olhinho, né? Tem uns que dá aí sarto no buraquinho. Eita, nós, hein? Gente, vamos iniciando o nosso programa de hoje aí com muita participação aí do pessoal que tá no seu carro, tá indo pro trabalho. Tem gente que tá chegando em casa, tá chegando do trabalho, cada um no seu turno aqui com a gente. É, eu não durmo, quer dizer, bem pouquinho, né? Eu acordo bem cedinho, tipo na madrugada, com o sabiá. Ô, sabiá, esse pássaro é fantástico, hein? Um dia eu vou te contar uma história que você vai chorar de emoção.
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1: Bom dia, lembrando, hein, hoje tem feirinha, tá chovendo, que bom, hein, uma chuvinha, alô você que tá na minha, 6, nada, 7:14, alô, tamo junto.

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1: Jandira?
2: Fala, velho.
1: Oi, Jandira.
2: Fala, velho.
1: Ó, ó, tá vendo?
2: O que, velho?
1: Tá vendo?
2: O que, velho? Tô sentindo.
3: Para, gente. Que isso aí, olha o quê? Dá uma alisadinha, segura a onda. Alô, Zezé de Camargo e Luciano, coração de vidro. Alô, 718, 19 de junho. Alô, você. Alô, hoje tem feirinha na Cango. Tem filé de tilápia. É,

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1: Gente, eu tinha um amigo que tinha uma mula e a mula se apaixonou por ele, verdade. Daí outro dia, ele era vizinho da mula. Daí a mula escapou, foi lá e já chegou de ré pro bicho. Ah, vai se ferrar, né?
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0: vamos apresentar dicas e truques para a sua cozinha. Para obter batatas fritas bem sequinhas e crocantes, depois de cortá-las, deixe de molho em água e algumas gotas de vinagre ou de álcool. Daqui a pouquinho tem muito mais. Fique com a gente.
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2: Eita, programinho bom!
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2: Gente, guardou tudo, os martelinhos, serrote, pronto. Então agora vamos pra boite.
1: Eita, nós, gente.

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1: Foi por dois, né? Eduardo Costa faz a primeira parte.
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0: Olha só que coisa mais boa, dona Cláudia hoje estava fazendo um risotinho, daí mandou pro garotinho. Ai, ai, ai, ai, ai. Eu joguei um queijinho por cima, botei uma pimenta e assim que ela me aguenta, alô!
1: Eita, programinho bom! 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

7:38, daqui a pouquinho com vocês, Gilson Rafael, aqui no Sintonia da Cidade de sexta-feira. Música, informação, simpatia, com a voz veludo da Ana Wynn. É, tá bom? Estamos juntos por aqui hoje, dia 19, né, de junho, como você já sabe, né, e eu no punho. É verdade, você pecou, eu só na mão, eita. Aqui.

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0: 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Oi! Gente, tamo aqui com o nosso café sertanejo. Queria mandar um beijo aí pra dona Francisca, que ontem mandou polenta com salame lá pro Claudião, né? O Claudião disse que estava com fome e a dona Francisca mandou pra ele, tá bom? Vamos lembrar você que vem a 66ª Festa do Motorista, dos Motoristas e Guarda São Cristóvão, tá bom? Venda de carnes já tá liberado com preços acessíveis, tá bom? Então lembrando você que a 66ª Festa dos Motoristas e Guarda São Cristóvão é dia 2 de agosto, portanto, estaremos presentes novamente com você, hein? Você é nosso convidado.
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0: E Lasqueira, guarda aí.

Ei, coisa boa, né? Gente, 7 horas 54 minutos. Essa é a penúltima do programa do Blue. Legal, daqui a pouco tem Gilson Rafael com Sintonia da Cidade. Alô, vá pro inferno com teu amor, gente. Não,

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1: Valeu, gente, fiquem com Deus porque Ele está comigo. E se você estava comigo, você estava com Deus. Vem aí, Sintonia da Cidade, volta.

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5: E aí, tudo bem? Bom dia. Agora 8:03.
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0: E aí, gente, bom dia pra você, tudo bem? Bienvenidos todos los otros, como todos los hermanos. E aí, bom dia pra você que tá ligado com a programação 106. Bem-vindos a mais um Sintonia da Cidade, manhã de sexta-feira hoje. Tudo bem com você? Onde você estiver, muito obrigado pela parceria, pela audiência. Mais uma super manhã por aqui com muita música legal no seu rádio. Bom dia, tudo de bom pra você. 8 horas e 6 minutos. Hoje, dia 19 de junho, errar é humano, perdoar é divino. Mais um provérbio latino por aqui. Sextou no sudoestão do Paraná. Bom dia, Cláudio Mello, chegando por aí. Agora sim, hein? Bom dia, agora 8 e 7. E aí, gente, tudo bem? Hoje é dia do luto. Deus me livre, né, gente? É um dia que todo mundo tem que passar por esse dia terrível. Hoje também dia do passeio, mas que demora, né, gente? Demora a gente passar o dia do luto, né? Hoje também é dia do Garfield. Olha, até o Garfield tem um dia, o gatinho Garfield. Famosíssimo, né? Hoje também é dia da lei seca. Hoje é dia do migrante. Hoje é dia do albatroz. Pássaro lindo, né? Hoje é dia do chinelo de dedo. Hoje é dia do passeio lento, andar devagarzinho, devagarinho. Hoje é dia do coquetel Martini. Já tomou Martini? Com uma cereja dentro, uma delícia, né? Hoje é dia do cinema brasileiro. Mais um aniversário do relógio de pulso americano. Hoje é dia de recuperar o intervalo de almoço. Hoje é dia da conscientização sobre a doença falciforme. Dia da Itália, bicampeão da Copa de 1938. Eles que ficaram fora da Copa do Mundo. Hoje também mais o aniversário do Flamengo, campeão carioca de 1999. Mais um ano da eliminação da violência sexual em conflito. Mais o início da semana antidrogas. Mais o início da semana do imigrante. Um bom dia pra você que ouve a programação 106. Hoje também é aniversário do Federação de Futebol do Chile. Mais um ano de vida dos nossos amigos ouvintes que hoje completa idade nova. Parabéns pra você que hoje tá de aniversário, né? Você que completa mais um aninho de vida, mande sua mensagem pra gente. Homenageie quem você adora, quem você gosta. Mande os parabéns, mande um abraço. E hoje também mais um dia da nossa querida
1: Brasil!
0: Seleção Brasileira hoje vem em campo mais uma vez para trazer pra gente mais um pouquinho de alegria. Tomara a Deus, né, que consigam trazer alegria para esse povo querido brasileiro que precisa de tanta alegria. Bom dia para você, bem-vindos, bem-vindas a mais um dia de muita música legal no seu rádio. Sintonia da Cidade, bom dia.

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2: de junho. O resultado da soberba. Em vindo a soberba, sobrevém a desonra, mas com os humildes está a sabedoria. O primeiro balanço da empresa foi extraordinário. O sol parecia brilhar na vida de Júlio César. Tinha reunido dinheiro emprestado. Vários amigos lhe estenderam a mão só para ajudá-lo. Não acreditavam que o empreendimento daria certo, mas deu. Em poucos meses, as portas se abriram e as oportunidades apareceram. De repente, Júlio César percebeu que estava rico. E aí começaram seus verdadeiros problemas. Magoou amigos, brigou com as pessoas que lhe emprestaram o dinheiro, humilhou, ofendeu e maltratou gente inocente. Ninguém o conhecia mais. Houve uma mudança completa na sua maneira de ser. Orgulhoso, prepotente e vaidoso, achava-se o rei do mundo e esqueceu que um dia fora uma pessoa simples, pobre e humilde. A situação financeira que o Brasil viveu durante os anos de inflação o ajudou a enriquecer. Subitamente, porém, o quadro econômico do país mudou. E com dor, ele teve que aceitar que nunca fora um grande empresário. Fora apenas um jogador que sabia aplicar o capital. Ficou pobre. Tão rápido como cresceu, caiu. Revoltou-se contra Deus, contra o governo, contra a sociedade e a família. Fugia dos credores e escondia-se dos amigos. Achava que eles iriam rir de sua situação. A vida de pobreza e limitações não era mais para ele. Acostumara-se a viver esbanjando dinheiro. Por isso não foi difícil encaminhar-se pelas sendas da desonestidade. Lamentavelmente, ele foi preso e condenado. Quanta sabedoria há das pessoas que se conservam humildes, ainda que a vida as conduza às montanhas mais altas da terra. Quanta tolice deixar-se marejar pelos triunfos e vitórias, achar-se um semideus, indestrutível e eterno. Esquecer que o homem é apenas criatura, transitória, passageira e mortal. Saia hoje de casa para cumprir as suas atividades diárias, mas vá com humildade, lembrando-se de que, em vindo a soberba, sobrevém a desonra, mas com os humildes está a sabedoria.
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1: E aí, gente, tudo bem com você? Bom dia, cidade, tudo bem? Obrigado pela sua audiência. Bem-vindos a mais um Sintonia da Cidade. 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
1: Ei, coisa boa, né?
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1: Bom dia pra você, 8:16. Começou também o arraial aí no calçadão central, né? O arraial de Beltrão.
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1: Muito legal, né?
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1: As festas juninas que acontecem em todo o nosso Brasil, você confere por aqui também no seu rádio. Bom dia pra você. A primeirinha de hoje começando com Matheus e Cauã e Simone Mendes.

0: Patrícia e Adriana, no seu rádio por aqui. Fura fila.
1: Pelo amor da sua vida, eu tô querendo fura fila.
0: A gente já volta com mais músicas pra você.

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0: Bom, gente, hoje já é sexta-feira, vamos dar uma aliviada aqui nas notícias policiais que a gente quer pesar mais, é claro. Hoje falar de coisa boa, né? Falar de Brasil, falar de seleção. Hoje tem mais um jogão de bola e a família brasileira unida pra assistir o nosso...
1: Brasil!
0: Brasil, Ziu, Ziu! Eita, vai ser pra sempre, né? Essa vinhetinha do Brasil aqui não adianta, ela é universal, vai ser pra sempre, né? Uma notícia boa e que chamou a atenção de toda a comunidade beltronense foi sobre uma situação emocionante que marcou a última quarta-feira aqui na unidade de saúde do assentamento Missões. Aqui no interior de Beltrão, uma moradora do quilômetro 14, a Simone Cláudio, de 30 anos, deu à luz uma menina saudável dentro da própria unidade após a rápida evolução do trabalho de parto. A gestante, de 37 semanas e 4 dias, Simone tinha uma consulta de rotina agendada para aquela manhã. E ao chegar à unidade, as técnicas de enfermagem perceberam que ela estava apresentando contrações e iniciaram imediatamente o atendimento. Em seguida, a paciente foi avaliada pela médica, doutora Alessandra Guimarães, que constatou que o trabalho de parto já estava em fase avançada. Diante da situação, a equipe acionou o SAMU, né, para prestar apoio e realizar a transferência para o hospital. No entanto, o nascimento aconteceu antes que o deslocamento fosse realizado. Com apoio de uma equipe básica do SAMU, profissionais da unidade de saúde do assentamento Missões, conduziram o parto de forma tranquila e segura. A pequena Lisa Cláudio Zatkei nasceu às 10h40, pouco mais de uma hora após a chegada da mãe à unidade. Saudável, a bebê veio ao mundo de parto normal, pesando 3,150 kg. Recebeu imediatamente os primeiros cuidados da equipe de saúde. Após o nascimento, mãe e filha foram assistidos pelos profissionais e encaminhadas ao Hospital Intermunicipal para acompanhamento médico. Segundo profissionais que participaram do atendimento, Simone manteve calma durante todo o processo. Ela foi uma verdadeira guerreira. Permaneceu tranquila o tempo todo e colaborou muito com a equipe. Que mãe que não é guerreira, né, gente? Por isso que Deus escolheu as mães para serem mães, né? Já pensou se o pai fosse o gerador de filho? O pai é... Vou falar bem a verdade. O pai é tudo medroso, né? O pai não tem... A mãe não. A mãe é ponta firme. Mãe é mãe, né, gente? Por isso que fala. Mãe é mãe. Parabéns a essa mamãezinha, então. A do assentamento Missões, que teve a pequena Lisa. Que nome lindo, né? Lisa, é isso? Não é? Não, como é que é mesmo? Deixa eu voltar aqui a notícia, que estava em outra já. Como é o nome da pequenina aqui? Ah, deixa eu ver. Que nome bonito que o pessoal achou pra ela. Cadê? Sumiu aqui a menina. Cadê o nome da mocinha que nasceu aqui, rapaz? Iniciaram imediatamente, seguido avaliado pela médica, o trabalho vai avançar, diante de SAMU. Onde é que tá aqui? Ah, acho que tá aqui. A Lisa. Lídia Cláudio Zatkei. Lisa, ela é Lisa mesmo, nasceu antes de chegar no hospital, quer nascer aqui mesmo, eu sou daqui, quer nascer aqui. Né? Parabéns essa mamãezinha, Deus que abençoe, né? Maravilha, notícia maravilhosa por aqui, né? E o Canil, juntamente com a Rotan, prendeu mercadorias sem legalização aduaneira, equipe Rotan do 21 durante a Operação Faro Brasil, em ações de fiscalização, bloqueio viário, abordou na noite de quarta ainda, né? Às 23 em Beltrão, busão interestadual. Ah, essa que a gente já trouxe ontem, né? Ah não, essa é outra? Ah não, foi essa que é a que via de Cascavel, né? Prenderam a moça aqui. Tava trazendo droga pra Beltrão e o cachorro aí da polícia, da Rotan. É o Kratos, né? O Kratos conseguiu encontrar aí mais um pouco de drogas aí, né? Muita droga essa semana, prendida pela Rotan. Só que a Rotan do 21 prendeu muita droga essa semana aí, né? Desde segunda até hoje. Enfim. Essas são as principais notícias e, é claro, também o destaque vai aqui para a moça que achou o cheque aí no posto, né? Aqui no centro de Beltrão, encontrou um cheque de 30 aí, acho que 36 mil, é isso, né? 36 mil reais e devolveu. Então, os destaques aí para essas boas notícias aí dessa semana aqui em Francisco Beltrão. Deixa eu dar uma passadinha aqui também, é claro, pelo Grupo Diário da Informação, que temos aqui no nosso querido grupo, onde tem mais de 300 e poucos jornalistas aqui, né? Pois é. De todo repórter, jornalista, de todo o Paraná e do Brasil aqui trazendo notícias, principalmente da nossa região sudoeste do Paraná. Tudo muito tranquilo nas últimas horas, sem ocorrências relevantes, né? Agora, gente, que pancada ontem, né? No Coné, Ismael Coné, que sofreu uma grave lesão, né? Uma entrada do Assim Madibo durante a partida entre Canadá e Catar, né? Quebrou a fíbia, quebrou duas partes a perna do cara com a pancada que ele levou lá, né? Que loucura, rapaz. Os jogos da Copa do Mundo aí tá emocionante, né? Eu achei fraca ontem o joguinho ontem do o jogo da Coreia, né? E do México, achei bem fraquinho, viu, gente? Bem fraquinho mesmo, perto do que o futebol mundial poderia apresentar, né? O futebol assim como a Argentina, como a Alemanha, tá pesado o negócio, né? A gente tá assistindo alguns jogos aí, realmente, né? Parabéns aí também, é claro, aos amigos que sempre estão ligados com a gente na programação também, né? Muito bem. Ontem foi aniversário do meu querido, grande amigo, o Visotto, né? De aniversário ontem, parabéns aí ao querido Visotto, que estava de aniversário ontem. Parabéns aí, é claro, também aos amigos que fazem um bom trabalho e sempre estão aqui com a gente comemorando o aniversário, né? Bom, gente, agora 8 horas e 31 minutinhos, bom dia pra você. 8h31, a gente vai até às 11 horas da manhã com muita música legal. Quero mandar um abraço também aqui aos amigos da banda Movimento Livre, lá em Dois Vizinhos. Alô, Cidão, bom dia. Todos os queridos amigos da super banda Movimento Livre, lá em Dois Vizinhos, ouvindo a gente. Valeu, Cid, como é que tá tudo certinho por aí, meu irmão? É, não é fácil receber do governo, né? Tá esperando dinheiro do governo assim também como eu? Não veio ainda, bicho velho? Mas, ah, um abraço pra você, tudo de bom aí. Valeu, meu irmão, tamo junto. Agora, 8h32, do governo estadual, tá, gente? Não do nacional. Eu não tenho nada pra receber do governo nacional, só do estadual. É uns trabalhozinhos aí que a gente fez, mas não veio até agora a verba, né? Tô esperando. O governador Ratinho não mandou pra nós o pila. Tão precisando, Ratinho. Vamos lá. Se agiliza aí, nego velho. Nem sabe disso aí. 8h32. Vamos pra frente, gente. Essas foram as notícias aqui da nossa região sudoeste do Paraná. Vamos em frente, que hoje não tem nem as nacionais também. Hoje não tem internacional. Hoje é dia de música, porque sextou no sudoestão e a gente precisa ouvir mais sucessos que contagiem. A gente tragam muita alegria, não é verdade? Bom dia pra você. Tudo de bom. Tem muita música legal pra você aqui hoje. Sextou com gostinho de Brasil. Avante! Avante, seleção. Alô, Margarida, pessoal de Capanema com a gente. Tudo bem, Margarida? Bom dia. Um abraço pra você. Alô, Vitão. Tudo de bom.

0: Guarda da roça é mais ou menos desse jeito, né? Antigamente era assim, só de gaita e violão e pandeiro. Ei, lá está o pé na canavieira, rapaziada. 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Pelo amor de Deus. 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Muito legal, viu? Vamos lá, a gente já volta com mais músicas pra você. Tudo de bom!
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1: E aí, tudo bem? Bom dia. Agora, faltando 12 para as 9.

Junto com a gente por aqui, muito mais músicas e o convite especial também, é claro, a todos os amigos que hoje tem mais uma super reunião do Consegue, viu, gente? Em clima de festa junina por aqui, né? Festa junina da Padrão. O Consegue, viu, gente? Conselho Comunitário de Segurança de Beltrão convida todos os moradores do bairro Sadia para a próxima reunião, sexta-feira, dia 26, às 19 horas, no pavilhão da igreja. Sua participação é muito importante, uma comunidade mais segura, tá? Com apoio da Polícia Civil, Polícia Militar, o Consegue convida a uma importante reunião sexta-feira que vem no pavilhão aí da... Pavilhão da Igreja, né? Do bairro Sadia, sexta-feira, dia 26, próxima sexta, dia 26 de junho, às 19 horas. A sua presença é muito importante. Venha você também aí participar dessa importante reunião, junto com o Consegue, Conselho de Segurança de Beltrão, convida todos os moradores do bairro Sadia para essa próxima reunião, tá bom? É muito importante. E aí, já pra falar que estamos aí curtindo uma música de... música, aquelas músicas de festa junina, né? Ó, isso aqui era festa junina do passado. Bom dia pra você. Sextou aqui na Nauim, bom dia.

0: Muito bem, bom dia pra você que tá ligado com a programação 106. Hoje mais uma super manhã de sexta-feira. Sextou no Sudestão do Paraná. Que beleza, hein, gente? Obrigado mais uma vez pela sua audiência. Com muito prazer e carinho que a gente traz ao vivaço pra você o nosso programa de hoje. Os destaques também aqui hoje vai, é claro, pra nossa querida feira aqui em frente à emissora. Temos uma feira muito legal aqui pra você que gosta de produtos da roça, gente. Tem panificados, tem muita coisa legal e você pode curtir com a gente também aqui em frente à emissora. Cláudio Melo já tá por aí, né? Cláudio, como é que tá a feira aí? Tá frio ou não? Bom dia.
1: Muito bem, muito bom dia também. Estamos chegando pra você que é aqui de Francisco Beltrão e da cidade de Belém. Bom dia, Gilson. Bom dia, Francisco Beltrão. Estamos aí em frente à Rádio Anão, hein? Com a feira. Petri nervoso, de novo, bom dia, Petri.
2: Bom dia.
1: Nervoso que tá chovendo, tá frio.
2: Pois é, frio, né? Frio e chuva, o povo fica um pouquinho com medo de sair de casa, né? Mas...
1: O cliente meio se espanta, né?
2: Meio espanta, mas agora não tá chovendo. Estamos aí esperando o povo aí, que tá bem surtida a feirinha hoje.
1: Tá certo, o Petri deu o recado. Professora Jaqueline, me parece que a tosse chegou lá em casa, tá bem. Bom dia.
3: Bom dia.
1: O que você trouxe para vender aqui?
3: Hoje veio o salame, o torresmo, a banha, a linguiçinha e o kit feijoada.
1: Muito bem, vai trabalhar até que horas?
3: Até o meio-dia.
1: Temos filé de tilápia?
3: Temos filé de tilápia.
1: Filé de tilápia, então tá tudo certo. Bom dia, Aline.
3: Bom dia.
1: Como a senhora está?
3: Estou bem, você?
1: Ah, eu também, estou com frio. O que você trouxe de bom aí?
3: Hoje temos pastel, temos mandioca branca e amarela, temos almeirão, temos brócolis, temos vários tipos de chá fresco, de hortelã, de funcho, de poejo.
1: Olha aí, que receita legal, chá, né? E é bom o chazinho agora.
3: Agora sim, nesse friozinho, né?
1: Tá certo. O meu amigo Thiago foi pra ontem.
3: Tá fazendo as entregas.
1: Essa mulher marvada mandou ele fazer a entrega. Deixa ele trabalhar, né?
3: Né? Tem que trabalhar, né?
1: Você vai trabalhar até que horas aqui, Ana, aqui em frente à Rádio Anão, hein?
3: Até o meio-dia.
1: Bom trabalho.
3: Muito obrigada.
1: Essa é a Ana, lá da Seção Progresso. A Larine, acho que é do Divisor. Não, o Divisor. É. O do Rio Quati. Não, no Quati não tem rio aqui, né? É, não, rio... Parangolé também, Parangolé é meu parente. Ah, tá. Como é que é o nome da localidade, Larine? Bom dia.
4: Bom dia. É o Divisor mesmo.
1: Divisor, tá certo. Ali divide Enéas?
4: Enéas com Beltrão.
1: Por isso que chama Divisor, né?
4: Isso, é divisa de águas.
1: Ah, de águas, tá certo. O que você trouxe para vender aqui na feira da empresa Rádio Anão, hein?
4: Tem pão caseiro, bolacha caseira, bolacha de polvilho e maisena, a broa de milho, tem bolo, pão de ló, bolo de cenoura, toucinho do céu, de chocolate... Muitas variedades de bolo e bastante coisa boa.
1: Tá certo. Você vai trabalhar até que horas aqui?
4: Até as 16.
1: Bom, teu pai daqui um pouquinho ali no Cristo Rei, bem próximo à igreja. Né?
4: Isso, ele tem os mesmos produtos que eu e tá lá vendendo também.
1: Tá certo. Bom trabalho, bom final de semana.
4: Pra você também, obrigada.
1: Tá aí, meu irmão Gilson, voltamos com você na programação da Rádio Anão nessa manhã de sexta-feira. Com você.

0: 8h59 agora, bom dia pra você. Ouvindo a nossa programação 8h50, 1 pras 9 agora. Tudo bem, gente?
1: Empregada, puxa saco da
0: patrulha. Tudo certo, bom dia pra você.

0: Bom demais, e você, como é que tá? Tudo bem por aí, meu amigo? Tudo certinho? Ótima manhã pra você, manhã de sexta-feira, que seja abençoada, tá bom? Tudo de bom pra você. Hoje, manhã, é claro, de sexta-feira, dia 19 de junho. Muita música legal no seu rádio por aqui, tá? Hoje tem Brasil e o Haiti, né? Mais um jogão de bola. E junto com a gente, pintando por aqui, mais uma vez, os amigos da Baixo Motos. 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Tudo bem com você, meu irmão? Como é que tá por aí? Tudo certinho? Tudo bem? Tudo legal? 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
2: A República Tcheca e a África do Sul empataram por 1-1 pela segunda rodada do Grupo A da Copa do Mundo de 2026. Os tchecos saíram na frente logo no início da partida, com gol de Michal Sadilek, e dominaram boa parte do primeiro tempo. No entanto, a equipe europeia desperdiçou chances de ampliar a vantagem e acabou permitindo a reação dos sul-africanos. Na etapa final, a África do Sul cresceu no jogo e chegou ao empate aos 83 minutos. Teboho Mokoena converteu um pênalti marcado após toque de mão na área tcheca, garantindo um ponto para sua seleção. Com o resultado, as duas equipes somam apenas um ponto após duas rodadas e chegam à última rodada precisando vencer para manter vivas as chances de classificação às fases eliminatórias.
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6: Confira a partir de agora na sua rádio Alimente-se Bem. Dicas para o seu dia a dia para você levar uma vida muito mais saudável. Alimente-se Bem.
7: Complete sua refeição com uma xícara de leite sem gordura ou com baixo teor de gordura. Você obterá a mesma quantidade de cálcio e outros nutrientes essenciais que encontra no leite integral, mas menos calorias. Não bebe leite? Experimente uma bebida de soja, leite de soja, ou inclua iogurte desnatado em sua refeição ou lanche. A qualquer sinal de mal-estar, você deve procurar seu médico para garantir que não é intolerante à lactose.
8: Dicas de saúde. A prática regular de atividade física é fundamental para manter o corpo saudável. Além de ajudar no controle de peso, a atividade física pode melhorar a saúde cardiovascular e também auxiliar na sensação de bem-estar.
9: É isso mesmo, viu, gente? Eu tô ensaiando já pra voltar também novamente pra academia, né? Fazer um exercício físico, né? Musculação, fortalecer os músculos. É importante demais, é bom demais. Vale a pena, viu? Eu vou voltar, eu prometo. Em breve vou contar pra vocês aqui aonde é que eu vou. Já tem local marcado pra eu voltar. Já marquei ontem, inclusive, tá? Vou voltar. Tem que voltar, é bom demais, né? Exercício físico faz parte da rotina da vida de qualquer ser humano, né, gente? Viver um pouco mais, porque a vida é boa demais, tem que viver, tem que ser vivida de todas as formas possíveis, mais gostosas possíveis, né? Além disso, temos também por aqui no Momento Saúde as informações sobre saúde também. IP amplia troca e reembolso de produtos suspensos por telefone. Vacina contra HPV zera mortes por câncer. Olha só, de colo de útero em jovens na Inglaterra. Anvisa manda recolher antibiótico com fragmento de vidro e suspende lote de clindamicina por impurezas. Governos apostam em comunicação direta com o cidadão para ampliar acesso às políticas do SUS. Ministério da Saúde lança programa inédito de cuidado domiciliar à pessoa idosa. Ministério da Saúde impulsiona desenvolvimento de tecnologias de ponta para acelerar a entrega de soluções concretas para SUS. Esse é o Momento de Saúde por aqui. Bom dia pra você. A gente já volta com mais músicas no seu rádio, com apoio do Laboratório Palma Sola.
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9: Aí sim, hein? 98 agora, bom dia, sextou.

Quem tá com a gente por aqui? Deixa eu ver. Alô, Fátima. Sexta-feira, sua linda. Tá aqui, ó. Essa aí que você queria? Então vamos lá, ó. A indicação da ouvinte por aqui, ó.

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0: Muita música nessa sexta-feira por aqui. Sextou no Sudoestão, no Paraná. Bom dia pra você, tudo bem? Vem por aí mais uma sequência do ouvinte. Por aqui agora tá rolando mais uma vez com os amigos da Elite Automecânica. Agora sim, hein? Falou,
1: sequência,
0: meu irmão.
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0: Alô, Marina Cláudia, tudo bem, querida? Como é que tá as coisas por aí? Tudo certinho? Tá chovendo aí ou não tá? Tudo bem, Marina? Bom dia pra você. Ela pediu uma música, né? A pessoa pede, eu quero ouvir tal. Eu falei, então pede mais duas, que daí dá a sequência do ouvinte, né? E ela conseguiu pedir aqui, ó. Ela queria ouvir Douglas e Vinícius, Confidente, lançamento. Pede mais duas. Então, Diego Vitor Hugo com Lauana Prado, Camisola e Fio. E Lauana Prado, é fã da Lauana Prado, e bota sorte, aproveita com Paula Fernandes. Essa é a indicação por aqui, então. Manda ver, Marina. Obrigado pela sua audiência.

0: Faz barulho aí!
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vamos apresentar dicas e truques para a sua cozinha. Você pode obter um excelente e poderoso adubo para suas plantas batendo no liquidificador uma porção de cascas de batatas. Agora você já sabe, não jogue fora as cascas de batatas. Daqui a pouquinho tem muito mais. Fique com a gente.

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7: Hello, bom dia, tudo bem? 9h32 agora, de volta com mais músicas. A nova da banda Modelo. Depois tem Mercosul.

0: Mais um super sucesso da banda Mercosul, mesa 14. Peraí, o cara se apaixonou pela mulher da zona, é isso? É? Tava com ciúme da mulher da zona aqui, mano. Eu não acredito, né? É bem a cara do Peladinho essas músicas aqui mesmo. Meu Deus do céu. Que barbaridade. Agora, 9h38. Alô, Guido Informática, estão aí com a gente ou não? Estão ligados com a programação 106? Manda um oi pra nós aí. Cadê, viu, Marvicelli? Tudo bem por aí?
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0: 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E as notícias de tecnologia e ciência para você por aqui. Emirados Árabes Unidos exigem idade mínima de 15 anos para acessar as redes. iPhone no Brasil passa a aceitar lojas de apps, rivais e pagamentos de terceiros após acordo entre Apple e Kazee. Trump diz que Apple fará chips nos Estados Unidos em parceria com a Intel. Depois da Tesla, Rivian é processada por prometer direção autônoma que nunca chegou. Instagram libera legendas diferentes para cada foto de um carrossel. Sonda da NASA encontra sinais de água antiga em asteroide. Cientistas abrem meteorito de Marte e encontram algo que não deveria estar lá. Astrônomos encontram um fóssil que participou da formação da nossa galáxia, a Via Láctea. Apple prevê aumento de preços após disparada no custo de chips e memória, afirma TikToker. GTA 6, nova imagem traz referência escondida ao Brasil. É o Mundo Tecnologia, esporte para você e jogos online, o que você gosta, tá aqui no Mundo Tecnologia.
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0: Muito bem, agora tá chamando por aqui mais informações.
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0: Quem começou ontem o Arraiá de Beltrão foi a Tainá Itarini. Tem mais hoje, segue até domingão, né, Claudio?
3: É, meu irmão Gilson, hoje é dia de café aqui no Calçadão. Uma questão, né, da ontem tivemos a abertura do Arraiá, né, a nona edição. Então hoje a imprensa está aqui para comemorar o Arraiá e também, claro, divulgar cada vez mais, porque o Arraiá, se eu não me engano, é o maior da região do sudoeste do Paraná e é aqui em Francisco Beltrão. Bom dia, Silêncio Apelino.
4: Bom dia, ouvintes da Rádio Nauim. Então, ontem tivemos abertura, uma felicidade enorme, né, por termos no palco as irmãs das

0: tem mais como voltar atrás, né? A gente percebe que o Arraiá e a nona edição demorou um pouco para chegar até aqui, mas daqui voltar não tem mais. Então, cada vez melhor. Para o ano que vem já estamos pensando em invadir um pouco nas beiradas para dentro da praça, onde tiver algum espaço, porque faltou espaço para as pessoas virem vender seus produtos, né? Produtos típicos, temos muitos aqui, né? Comidas típicas. Então a gente reforça o convite, vem hoje à noite assistir o Gaiteiro do Paraná, e depois do Gaiteiro do Paraná nós vamos todos assistir o jogo aqui do Calçadão. Então venham, vamos torcer para esse Brasil que no futebol a gente tem esperança ainda.
1: Tá certo, vai ter um telão aqui, porque, claro, o pessoal... Mas é grande o telão, dá para assistir o Brasil hoje tranquilo, tem que ganhar hoje.
0: É, o telão ele é enorme, aqui dos fundos dá para assistir tranquilo. E venho tomar um quentão, né? Quem prefere uma cerveja, um chopp, alguma coisa, o quentão está muito bom por aí, tem várias barracas fazendo. Venham curtir com a gente, venham.
1: É o carreteiro do 16º Esquadrão.
0: E veio, estava bom também, ontem venderam bem, a Pai também está ali, o Sobrelar de Maria está com o Gengis Khan. Então, está tudo perfeito. A gente acha que está andando tudo muito bem.
1: Tá certo, vem para o Calçadão. Aproveitar aqui o prefeito que está aqui, já estamos ao vivo. Prefeito, o sorriso dele é porque a gente conhece o prefeito Mano Pedro há muito tempo. O sorriso dele é porque ele está feliz, né? Bom dia, prefeito. E se o senhor está feliz, esse povo também está feliz, né? Bom dia.
2: É isso mesmo.
1: Vamos fazer essa trocadilha aí, né?
2: Estou chegando aqui na nosso arraiá, aqui na praça.
1: Que bela estrutura aí, prefeito.
2: Ótima. Então, Beltrão se consolida como centro de eventos. E é bom porque uma cidade fica animada, cada tipo de festa tem um público, mas esse é um público eclético. É aberto, não tem custo assim para entrar. É, tem pipoca, pé de moleque,
1: quentão. E tem o carreteiro do quartel.
2: Tem o carreteiro. É, e são momentos felizes. Ontem à noite tivemos aqui a banda Tainá e Tairine. E também tivemos assim, está uma festa grande, tivemos a colaboração do Estado do Paraná, que nos ajudou com recursos.
1: A própria prefeitura também, né? Parceira de novo.
2: Sempre. Então estamos felizes aqui. Esperar que o Brasil jogue bola hoje.
1: Eu não sei se o senhor jogou bola, porque eu sempre falo com ele do Internacional, que é o time dele. O senhor jogou bola?
2: Bastante.
1: Jogou? Opa, não sabia.
2: Joguei muito salão.
1: Ah, futsal.
2: E daí até me parece que veio eu jogando na seleção, não joga nada.
1: Tá certo, obrigado. Obrigado.
2: Mas peraí, mas hoje vai dar certo. Tá?
1: Vai.
2: Eu acredito.
1: Eu sei que tu não é pessimista, eu também não. Vou torcer pro Brasil.
2: Eu acredito no Ancelotti. É? Eu acho que tem que dar uma...
1: Uma confiança para ele, um crédito.
2: Que tu vê uma Coreia do Sul, um Japão, o Marrocos joga assim com aquela força e determinação, e me parece que é isso aí que está faltando.
1: Olha, o prefeito, ele não é pessimista. Eu quero uma palavrinha também do meu amigo Marcos Mazzocchi. Eu com essa, ele está aqui, inclusive já conversamos com ele, né? Marcos, ontem sousaça, né? Hoje continua, e até comentava da estrutura que tem aqui, né?
3: Bom dia, Cláudio, ouvintes da Rádio Nauim. Pois é, ontem foi um grande sucesso, superou nossas expectativas. Melhor, nós esperávamos, né? Porque Tainá e Tairine, elas por si, elas já trazem um grande público, mas eu acho que nós fomos muito felizes na divulgação do evento, a forma que nós divulgamos, a forma que a imprensa acolhe o evento do CDL, o Arraiá de Beltrão. Então, foi um grande sucesso e hoje, com certeza, vai ser... É mais um dia inédito em público, né? Muita gente vem para cá, inclusive à tarde já começa a festinha dos idosos aqui, vai ter o Arraiá dos Idosos a partir das 2 horas com música ao vivo.
1: Legal.
3: E à noite nós teremos o Gaiteiro do Paraná, né? Logo após a missa inclusive vai ser um pouco mais curta para nós começar o show antes, atrações culturais através da Prefeitura e Departamento de Cultura. E nós estaremos transmitindo o jogo do Brasil após o show. Então quem vir ver o João Pedro, o Gaiteiro do Paraná, vai poder estar assistindo o show. E amanhã, né, Cláudio? Amanhã nós teremos os homens da Boate Azul, Joaquim e Manuel.
1: E aquela outra música, Som de Cristal também, né?
3: Som de Cristal, E Por Nada Que Te Quero, né? É, só o modão daqueles de chorar no fundo do lote, né? E lembrando que amanhã de manhã nós teremos uma grande mateada aqui, com sapecada de pinhão na grimpa. E quem estará animado...

0: Anda mateada amanhã, a partir das 8 da manhã, será o Clube da Viola.
1: Tá certo, obrigado, Marcão, parabéns aí com essa tua colaboração também, seu teu olhar clínico aqui junto com a CDL.
0: Obrigado, Cláudio, obrigado aos ouvintes, obrigado a você, população, e lembrando, todo o comércio com grandes promoções alusivas ao Arraiá. E você está convidado a vir para o centro, é pro povo, é para a família, e está muito bonito, vale a pena.
1: Muito bem, tá certo, Gilson. Falamos aqui direto aqui do Calçadão, né? Onde nós temos o Arraiá, a nona edição. Inclusive, no domingo, encerramento aí, né? Keila Lima e Gilson Rafael. Valeu, mano. Um abraço. Segue a programação com você. Informações da Não e Repórter, Cláudio Melo.
2: Show de bola, hein? Como diz o meu amigo Adair Machado, show de bola! Mais músicas por aqui. Valeu, Cláudio. Obrigado pela sua participação. Quem está apoiando a nossa unidade móvel, manda ver aí.
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2: Indicação da galera do escritório da pintura por aqui. Agora tem Munhoz e Mariano. E Gustavo Mioto, liga pra minha saudade.
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Por aqui o som da banda Som e Arte. Te aceito de novo. Daqui a pouco a música volta. Já, já no seu rádio tem Padre Ezequiel Dalpoz. Logo mais às 10. Já é 10, né? 10 em ponto já. Ô, louco.

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0: Olá, meu caro ouvinte, que bom que estamos juntos para este momento de reflexão. Gostaria de falar hoje sobre como conviver com a depressão. Naturalmente que esse é um tema vasto e não se resolve só numa palavra, mas é uma pequena luz. Em meio a uma depressão, as pessoas se sentem como se estivessem em um buraco escuro. E este buraco escuro não pode ser clareado através de pensamentos devotos só. A oração dessas pessoas, sua confiança em Deus, seu desejo espiritual, não parecem avançar até esta profundidade. Muitas vezes a pessoa diz, reza que você vai ser curada. Não é simples assim. Elas se sentem totalmente separadas de Deus. Portanto, como devem lidar espiritualmente com a sua depressão? Se estão sentadas em um buraco escuro, não conseguem orar. O único caminho que lhes resta é lembrar a si mesmas que até mesmo ali embaixo, onde há apenas o vazio, estão amparadas por Deus, que Deus não as abandonou. Uma teóloga, Ingrid Weber-Gast, descreve como, no sofrimento de sua depressão, a fé deixou de ter qualquer significado. Diante da depressão, a fé deixou de ter significado para ela. E ela diz assim, a minha razão e a minha vontade até queriam continuar acreditando nela, mas para o meu coração ela era inatingível. A fé não me consolava, não respondia às perguntas desesperadamente atormentantes, não me ajudava quando eu não sabia mais por onde seguir. Pelo contrário, não era a fé que me sustentava. Eu é que precisava sustentar também a fé. Falsas promessas de que a oração e a meditação também curem depressões severas de nada adiantam ao doente. Trata-se muito mais de reconciliar-se com a sua depressão com toda a humildade. Eu não escolhi esta doença, mas ao que parece ela me foi determinada. Se eu aceitá-la, posso crescer através dela. E então vou parar de me autocensurar. Eu me despedirei da ilusão de me livrar totalmente da depressão e de que ela nunca mais vai me importunar. Eu aceito essa depressão como a cruz da minha vida. Não que Deus me deu essa cruz, mas eu confio que esta cruz da minha vida e das minhas escolhas me abrirá para Deus e que minha depressão me leve através do caminho espiritual até o Deus incompreensível, que justamente na cruz de Jesus, no local do aparente fracasso, revelou-se como amor infinito. Muitas pessoas depressivas beneficiam-se da meditação sobre a paixão de Jesus. Por isso, caro ouvinte, a primeira coisa é reconciliar-se com a sua depressão. A depressão é minha. Eu preciso me reconciliar com ela. Eu vou mantendo a minha prática de rituais religiosos e em algum momento, algum deles vai me ajudar a perceber que o sofrimento faz parte da vida e que eu preciso me reconciliar com esse sofrimento. Caro ouvinte, esse é um tema que precisa muitas palavras. Pensemos nisso hoje. Um forte abraço. Deus te abençoe e te guarde. Em nome do Pai, do Filho e do Espírito Santo. Amém.
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4: Muito bem, tá na hora de mais uma edição. 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Boletim da
5: Gana venceu o Panamá por 1 a 0 em Toronto, pela primeira rodada do Grupo L da Copa do Mundo de 2026. Em uma partida equilibrada e com poucas chances claras de gol, os panamenhos foram melhores no primeiro tempo, enquanto os ganeses cresceram na etapa final. O goleiro Lawrence Atizigi foi um dos destaques de Gana antes de deixar o campo lesionado no intervalo. Quando o empate parecia certo, Caleb Irenque apareceu nos acréscimos para decidir. Aos 95 minutos, ele completou um contra-ataque puxado por Brandon Thomas Asante e marcou o gol da vitória ganesa. Com o resultado, Gana somou 3 pontos importantes e se juntou à Inglaterra na parte de cima da tabela do Grupo L, enquanto o Panamá ficou em situação mais complicada na luta pela classificação.
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4: A música de volta! 10 e 12 agora, bom dia!

0: Cinema.
1: O sétimo sentido por aqui com a música regravada por eles também. É claro, vambora, não demora. E agora tem pra você curtir aqui a previsão do tempo, só que chove hoje não.
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4: Previsão do tempo para sexta-feira, 19 de junho de 2026. A região sul, em Florianópolis, Santa Catarina, tempo encoberto com previsão de chuva isolada à noite. Os termômetros registram mínima de 15 e máxima de 21 graus. A umidade relativa do ar oscila entre 100% e 60%. Curitiba, no Paraná, tem previsão de céu encoberto o dia todo. Pode chover à noite. O dia começa mais frio, com termômetros registrando mínima de 8 e máxima de 20 graus. A umidade relativa do ar fica entre 100% e 50%. Você ouviu a previsão do tempo para sexta-feira, 19 de junho de 2026.
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1: Aqui para nossa querida Francisco Beltrão, a previsão de hoje, sexta-feira, dia 19, a mínima de 12, máxima 14. Nublado com chuva durante o dia e também à noite. À tarde ocorre temporal. A previsão para hoje é de 17,4 milímetros, 98% de chances. A umidade relativa do ar está em 97%. Bastante chuva acumulada nas próximas horas em Francisco Beltrão. Já amanhã, sabadão, sol com muitas nuvens durante o dia e períodos de céu nublado, noite com poucas nuvens. Sabadão, amanhã a previsão para 2,7 milímetros, a mínima de 10 e máxima de 13. Ó, hoje a mínima de 12 e máxima 14, né? Então, amanhã 10, a mínima e 14, tá? Já pro domingo, sol com muitas nuvens e períodos de céu nublado, à noite forma-se nevoeiro em Francisco Beltrão. Já na segunda-feira, a chuva volta novamente, com a previsão aqui para 29 milímetros. A previsão para temporal de manhã e à tarde, à noite as nuvens diminuem, tá? Previsão para mais chuva, então, hoje e amanhã. Domingo para, segunda volta, terça para. É a informação que tem aqui com o Clima Tempo para Francisco Beltrão, tá bom? A música tá de volta daqui a pouquinho no seu rádio, já tem a hora do gauchão. Fica ligado com a gente, daqui a pouco, mas não é agora.

0: vamos apresentar dicas e truques para a sua cozinha. Para evitar as lágrimas na hora de cortar uma cebola, experimente, antes, você cortar um limão com a mesma faca que vai cortar a cebola. Daqui a pouquinho, tem muito mais. Fique com a gente.
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A nova do João Bosco e Vinícius com Gustavo Lima, Medida Protetiva. A gente já volta com a Hora do Gauchão. Daqui a pouquinho, tá, gente? Porque não é agora, não. Agora tem mais músicas pra você no seu rádio. É mentirosa. Já por aqui. Hora do Gauchão.

0: Em clima de festa junina, em clima de São João por aqui. Esse foi o som do Fala Mansa com a Solange Almeida. A gente já volta com a Hora do Gauchão por aqui, o apoio da Querência Agropecuária. Já já estamos de volta.
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0: Ok, gente, bom dia para você. Agora 10h40, 20 para as 11, daqui a pouco a Hora do Gauchão por aqui. E o Aeroporto Municipal Paulo Abdala, aqui em Francisco Beltrão, recebeu na última semana uma visita técnica voltada à atualização do Plano Aeroviário Estadual do Paraná. A ação reuniu representantes do governo do estado e da administração municipal para o levantamento de informações sobre a infraestrutura aeroportuária e o potencial de desenvolvimento regional. Participaram da visita o diretor do Aeroporto Municipal, Alisson Robusto, o representante da Secretaria de Estado de Infraestrutura e Logística, o CEIU, Eduardo Tizucuda, e o servidor da Secretaria Municipal de Administração, Vladimir Quagliotto. Durante a atividade, foram avaliados aspectos relacionados à infraestrutura existente e à área patrimonial, os serviços oferecidos e demandas futuras de investimento. Os dados coletados servirão de base para a definição de diretrizes e prioridades de investimentos conforme a projeção de crescimento e demanda de cada aeroporto paranaense. O inventário aeroportuário do Paraná integra o plano aeroviário estadual e contempla o mapeamento de 37 aeródromos públicos e 50 privados em todo o estado. A atualização periódica do documento busca adequar o planejamento às novas necessidades do setor e ampliar as oportunidades de investimento na infraestrutura aeroportuária do Paraná. 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É claro, a gente já volta.
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3: Hello, my friend. Agora 15 para as 11.
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3: Não vai, meu velho. Manda ver aí que agora tem mais uma do Marcelo Caminha. Bailanta do Tio Flor.

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0: aí, gente, tudo bem? Bom dia pra você. 1 para as 11 agora, encerrando por aqui mais um Sintonia. Bom fim de semana pra você que vem por aí hoje. Boa sorte pra gente, né? Boa sorte pra nossa seleção. Tomara que a gente vença hoje tranquilamente, sossegadamente, nessa seleção brasileira. Entra em campo. Brasil! A gente fica por aqui e desejo a você um bom fim de semana. A gente se vê domingo, hein, gente? Lá no Calçadão Central com o Super Show Keila Lima e Rafael. No Arraiá de Beltrão, pra encerrar essa festa linda no Calçadão. Tá coberta, bem legal, viu? Bom fim de semana. Um beijo pra você que vai também no Arraiá aí da Padrão Máquinas, né? Valeu, gente. Tchau. E a última de hoje, vindo por aqui pra encerrar a nossa programação desse fim de semana.
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0: Tchau, gente.
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0: César e Paulinho com a última de hoje. Vem por aí caminhar solidário. Tchau, tchau.

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1: 11 e 4.

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0: louvado seja por toda a parte o Sagrado Coração de Jesus eternamente. Bom dia, nossos queridos ouvintes do Rádio Anawin. Como vocês estão? Desejamos todos estão bem, de saúde e na graça de Deus. Queridos irmãos e irmãs, voltam conosco nesse momento a paróquia de São José da Vila Nova. Sou padre Vianney, missionário do Sagrado Coração de Jesus, vigário paroquial. Caríssimos irmãos e irmãs, estamos no tempo comum. Nesse tempo comum, nós nos colocamos como discípulos atentos para escutar os ensinamentos do nosso grande Mestre Jesus Cristo. Caríssimos irmãos e irmãs, preparemos o nosso coração nesse momento para escutar a palavra de Deus. Que o Senhor esteja convosco, Ele está no meio de nós. Proclamação do Evangelho de Jesus Cristo segundo Mateus. Glória a vós, Senhor. Naquele tempo, disse Jesus aos seus discípulos, não junteis tesouros aqui na terra, onde a traça e a ferrugem destroem, e os ladrões assaltam e roubam. Ao contrário, juntai para vós tesouros no céu, onde nem a traça nem a ferrugem destroem, nem os ladrões assaltam e roubam. Porque onde está o seu tesouro, aí estará também o teu coração. O óleo é lâmpada do corpo. Se o teu óleo é sádio, todo o teu corpo ficará iluminado. Se o teu óleo está doente, todo o teu corpo ficará na escuridão. Ora, se a luz que existe em ti é escuridão, como será grande a escuridão? Palavra da salvação. Glória a vós, Senhor. Queridos ouvintes, nós acabamos de escutar o ensinamento do nosso Senhor Jesus Cristo. Somos discípulos atentos para aprender dele os seus ensinamentos, os seus grandes valores. Nós acabamos de escutar como ele ensinou sobre o que nós colocamos como as coisas mais valiosas em nossa vida. Quais as coisas que nós consideramos mais importantes na nossa vida? Ele disse assim, onde está o teu tesouro, aí estará também o teu coração. Então, o que nós valorizamos como mais importantes em nossa vida, aí está o nosso coração. Jesus, nesse momento, ele ensinou algo importante. Às vezes, as pessoas têm apego muito grande nos bens materiais, nas coisas que nós temos aqui na terra. Mas ele claramente ensinou que tudo isso é uma coisa passageira. Tudo isso é uma coisa que não permanecerá. Quando nós terminamos a nossa missão aqui na terra, não levamos nada dessas coisas. E ele ensinou claramente sobre isso. Onde está o nosso coração? Ele fala assim, não junteis tesouros aqui na terra, onde a traça e a ferrugem destroem. Ao contrário, juntai para vós tesouros no céu, onde nem a traça e nem a ferrugem destroem, nem os ladrões assaltam e roubam. Jesus ensina sobre algo que permanecerá para sempre, sobre os tesouros no céu. Tesouros no céu. Então, caríssimos irmãos e irmãs, o que nós valorizamos como coisa mais valiosa em nossa vida? É isso o nosso tesouro. Será que esse tesouro é uma coisa que permanece para sempre? Ou uma coisa que é passageiro? O que está no nosso coração? Nós apegamos muito com os bens materiais. Nós apegamos muito com a coisa aqui na terra. Ou nós também estamos juntando os tesouros no céu? Quais são esses tesouros no céu que as pessoas podem colher a partir da sua vida aqui na terra? Os valores, os ensinamentos, as coisas boas, os nossos carinhos, o nosso amor, o nosso serviço, a nossa vida de partilha, a nossa ajuda para os mais necessitados. É isso as coisas que será o tesouro que nós estamos juntando a partir desse momento. Será que nós estamos preocupados também para juntar esse tesouro no céu? Ou deixamos o nosso coração cheio do apego nas coisas passageiras? Jesus ensina algo muito importante para nós nesse momento: a importância de olhar também esses bens materiais que são passageiras para se tornar também o canal da bênção, o sinal da graça, a coisa que pode nos ajudar para que nós conseguimos juntar o tesouro no céu. Usamos os bens materiais que nós recebemos, bens materiais que nós temos, para juntar esses tesouros que permanecerá até a vida eterna. Caríssimos irmãos e irmãs, essa coisa é importante, porque quando nós entendemos o que é o mais importante em nossa vida, o que tem mais valor em nossa vida, nós podemos ter uma diferente atitude diante dos bens materiais, diante das coisas que nós temos, diante das coisas que Deus confiou em nós. Caríssimos irmãos e irmãs, que nós possamos juntar cada dia mais e mais em nossa vida o tesouro no céu, o tesouro que permanecerá para sempre. Esse amor, esse carinho, esse partilha, esse sorriso, essa ajuda, essas coisas que nós podemos fazer a partir desse momento. Que Deus nos abençoe cada um de nós, que nós possamos cada dia aprender melhor o ensinamento do nosso Mestre. Entendemos muito sobre o significado, o sentido da nossa vida, o sentido da nossa existência, e nós possamos cada dia se aproximar mais com o Senhor. Cada dia nós possamos se tornar os discípulos fiéis do nosso grande Mestre Jesus Cristo. Deus abençoe a cada um de nós.
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Queridos ouvintes do Rádio Anahuim, nesse momento nós queremos passar para vocês as informações da programação da nossa paróquia São José da Vila Nova. Então hoje, dia 19, sexta-feira, terá missa normal na Igreja Matriz São José às 16 horas. Às 19h30, terá o segundo dia do tríduo, em hora do padroeiro São João Batista, lá na comunidade São João Batista. 19h30, terá missa na comunidade interior São Paulo. Dia 20, sábado, às 10 horas, terá batizado aqui na Igreja Matriz. Às 17 horas, terá casamento. Às 17 horas, terá. Às 19 horas, terá missa na Matriz São José. Às 19 horas, terá missa na comunidade Nossa Senhora dos Navegantes. E nesse 9h30, o terceiro dia do tríduo da comunidade São João Batista. Dia 21, domingo, às 8h15, missa e festa do padroeiro na comunidade São João Batista. 8h30, missa na comunidade Matriz São José. 9h45, missa na comunidade Nossa Senhora do Sagrado Coração. 11h30, adoração ao Santíssimo e retiro lá na comunidade Nossa Senhora dos Navegantes. 19 horas, missa na comunidade de La Salle e missa na comunidade Santa Catarina. Dia 23, terça-feira, terá atendimento normal na secretaria paroquial e à noite, às 19h30, missa na comunidade São Miguel. Dia 24, quarta-feira, às 16h, missa na comunidade Santa Catarina. Dia 25, quinta-feira, terá atendimento normal na secretaria paroquial. Às 19h30, terá noite da família na comunidade São Francisco, Seção Jacaré. Convidamos nesse momento as famílias para estarem presentes para esse momento lindo, momento profundo de oração, de adoração. Convidem todos, um membro da sua família para estarem juntos nesse momento. Nós estamos fazendo uma peregrinação nas comunidades cada última quinta-feira do mês. Então esse dia 25 será realizada na comunidade São Francisco, Seção Jacaré. Então, queridos irmãos e irmãs, isso é alguns avisos que nós queremos passar para você. Então, nós nesse ano estamos no ano jubilar, em preparação do ano que vem. A comunidade, a paróquia, será celebrará 50 anos da fundação da nossa amada paróquia São José da Vila Nova. Então estamos aqui nesse ano jubilar, em festa, em celebração, em comemoração, em oração para esse dia tão especial. Queridos irmãos e irmãs, que Deus abençoe a cada um de nós, que Deus abençoe todo o nosso trabalho, toda a nossa família, nossa comunidade, nossa sociedade. O Senhor esteja convosco, Ele está no meio de nós. Pela intercessão de São José, nosso padroeiro, e padroeiro de toda a igreja e de toda a família, desça sobre nós a bênção de Deus Todo-Poderoso, Pai e Filho e Espírito Santo.

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4: 11:31.

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2: Olá, amigos ouvintes de todo o estado do Paraná, uma boa sexta-feira a todos. Estamos aqui falando direto dos estúdios da Farcom, a Federação das Rádios Comunitárias do Estado do Paraná. Eu sou o Wanderson Dubinsky e apresento a partir de agora o programa Fala Paraná, o programa da família paranaense. Junto comigo estão Magno Pinelli e Adriele de Oliveira. Olá, Magno, seja bem-vindo ao nosso programa desta sexta-feira.
3: Olá, Wanderson e Adriele, olá, ouvintes do programa Fala Paraná. Hoje é dia 19 de junho, vamos então com a previsão do tempo para o nosso estado. Com o avanço de uma frente fria, há retorno das chuvas com ocorrência de temporais nas regiões noroeste, oeste, sudoeste e centro-sul já durante a manhã. Nos demais setores, a chuva também ocorre, principalmente a partir da tarde. Devido ao rápido deslocamento do sistema, o dia será ventoso, com rajadas de vento moderadas sobre todas as regiões. Curitiba tem hoje mínima de 7, máxima 20 graus. Cascavel, mínima de 11, máxima 14 graus. Paranavaí tem mínima de 13, máxima 23 graus. Paranaguá, mínima de 11, máxima 22 graus. Estamos chegando novamente para apresentar este programa da Farcom em parceria com as rádios comunitárias do estado do Paraná.
2: Olá, Adriele, seja bem-vindo ao nosso Fala Paraná de hoje. Vamos saudar os nossos amigos paranaenses que nos ouvem através de uma das nossas mais de 150 rádios parceiras da Farcom.
4: Olá, Wanderson e Magno, olá, ouvintes do Fala Paraná. Hoje vamos mandar um abraço especial para os nossos amigos de Itaperuçu, que nos ouvem pela Itaperuçu FM, de Itaúna do Sul, que nos ouvem pela Adesis, de Ivaí, que nos ouvem pela Comunitária Ivaí FM, de Ivaiporã, que nos ouvem pela Esperança FM, e de Ivaté, que nos ouvem pela cidade de Ivaté.
2: Muito bem, Adriele, o nosso carinho a todos os nossos amigos ouvintes, de maneira especial das cidades que você acabou de citar. Vamos então abrir os nossos trabalhos trazendo as principais manchetes do dia.
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3: Jornais do estado trazem hoje as seguintes manchetes. Pela Gazeta do Povo, STF retoma julgamento da privatização da Celepar em agosto.
4: Ainda no plano estadual, o jornal Folha de Londrina traz hoje: operação mira facção criminosa que usava casamentos fraudulentos para burlar sistema prisional.
3: Encerrando o giro das manchetes estaduais, temos o portal G1. Loja pega fogo em Curitiba, população aciona bombeiros, mas caminhão com 25 mil litros de água se envolve em acidente e não chega ao local. Policial rodoviário federal é preso no Paraná após ser flagrado dirigindo com um carro com registro de roubo e chassi adulterado.
2: Estas então são as manchetes das notícias de hoje dos principais jornais e sites do estado. E a seguir, fique conosco, pois está no ar o programa Fala Paraná.
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2: Muito bem, estamos de volta com Fala Paraná para iniciarmos os nossos giros de notícias pelas mais diversas regiões do nosso estado através das nossas rádios parceiras da Farcom. Vamos então para o primeiro giro de hoje. Magno, por onde vamos começar a nossa viagem pelo Paraná?
3: Wanderson, neste primeiro giro de notícias desta sexta-feira, vamos até a região central do estado. Estamos na linha com o repórter Éder Savinhago, da Rádio Vida FM de Candói. Olá, Éder. O que você traz de notícias desta região para nossos ouvintes do programa Fala Paraná?
7: Olá, ouvintes do programa Fala Paraná. Estão abertas desde o dia 15 de junho e vai até o dia 6 de julho as inscrições para o terceiro campeonato de futebol 7 nas categorias feminino, veteranos e masculino livre aqui em Candói, na Secretaria de Esportes e Lazer, das 8 ao meio-dia e das 13 às 16h30. E ainda no clima esportivo, uma equipe de desportistas idosos de Candói estão em Londrina participando do GIDO, Jogos da Integração dos Idosos, que neste ano é sediado naquela cidade, entre os dias 15 e 19 de junho. Desejamos boa sorte para nossos idosos e que façam uma ótima temporada. Aproveitem cada momento desta importante competição e representem o nosso município com muita alegria, dedicação e espírito esportivo. E ainda aqui em Candói, o Poder Legislativo faz nesta sexta-feira, 19 de junho, às 19 horas, nas dependências da Câmara Municipal, uma sessão solene com entrega de título de cidadã honorária à senhora doutora Joeci Machado Camargo, desembargadora do Tribunal de Justiça do Paraná. Na mesma ocasião, será feita entrega de título de cidadã benemérita à senhora Claudete Toqueto Fará, ex-primeira-dama e ex-secretária de Saúde Municipal, e título de cidadão benemérito ao senhor Elias Fará Neto, ex-prefeito municipal, pelos serviços prestados ao município e ao povo candoiano. Será feito ainda a entrega de título de cidadão benemérito ao senhor Antônio Lineu Martins, pelos serviços relevantes prestados em prol da nossa gente. Do estúdio da Rádio Vida, com informações de Candói para o programa Fala Paraná, Éder Savinhago.
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2: Vocês ouviram então o primeiro giro de notícias regionais do programa de hoje, trazido por uma das nossas rádios parceiras. Já vamos então direto com mais informações exclusivas, agora de outra região do estado. Adriele, conte pra gente para onde vamos e qual repórter está na linha, aguardando para participar conosco.
4: Wanderson, vamos agora até a região metropolitana de Curitiba. Estamos na linha com a repórter Simone Gonçalves, da rádio Itaperuçu FM, de Itaperuçu. Olá, Simone. O que você traz de notícias dessa região para os nossos ouvintes do programa Fala Paraná?
8: Olá, ouvintes do Fala Paraná. A cultura esteve em destaque no Paraná nesta semana com a visita da ministra da Cultura, Margarete Menezes, que cumpriu agenda nas cidades de Paranaguá e Colombo. Durante os encontros, foram debatidos temas relacionados ao fortalecimento das políticas públicas de cultura, a valorização de agentes culturais e a importância dos projetos que atuam diretamente junto às comunidades. A visita reforçou reforçou o papel da cultura como ferramenta de transformação social, gerando oportunidades, preservando memórias, fortalecendo identidades dos territórios. Em Itaperuçu, iniciativas culturais vêm contribuindo para ampliar o acesso da população à comunicação, à arte, à literatura e às ações comunitárias. Entre elas está o Espaço Coletivo Cultural TV Mulher, que integra este movimento de valorização da cultura local e de fortalecimento da participação social. O momento também destaca a importância de reconhecer o trabalho desenvolvido por agentes culturais que atuam diariamente na construção de projetos, eventos e ações que aproximam a cultura da população. Aqui é Simone Gonçalves, da Rádio Itaperuçu FM, para o Fala Paraná.
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2: Amigos paranaenses, vocês ouviram o nosso segundo giro de notícias regionais pelas rádios parceiras da Farcom. Fique ligado porque daqui a pouco nós teremos uma nova rodada.
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2: E para você que nos ouve em cada canto desse maravilhoso estado do Paraná, através da rádio comunitária da sua cidade, é sempre um prazer estar aqui contigo. E agora, vamos trazer informação e conhecimento com o nosso quadro temático de hoje. Magno, conte pra gente quem estará conosco e qual tema...

0: Paraná. A iniciativa é realizada com a Federação das Associações de Rádios Comunitárias do Estado do Paraná, Farcom, e integra o projeto Escola de Rádio, que une comunicação e educação ambiental para fortalecer o papel dessas emissoras no desenvolvimento local. O diretor-geral brasileiro da Itaipu, Enio Verri, explica a importância de apoiar esses profissionais.
1: A rádio comunitária é muito importante na vida da população, em especial dos pequenos municípios. É ela que avisa do dia da vacina, é ela que avisa se determinada ponte caiu, se o ônibus, por causa da chuva, vai até aquela comunidade buscar as crianças ou não, se a ambulância vai poder passar por aquela região. Então ela tem um papel muito importante para a vida do povo e nem sempre é reconhecido. Então o governo federal, através de Itaipu, faz exatamente isso: atender aqueles que mais ajudam a população, que são os trabalhadores nas rádios comunitárias.
0: Além da modernização das rádios, o projeto também prepara novos comunicadores. Nayara Vial, radialista de Paulo Frontin, destaca os resultados da iniciativa.
2: Tanto que o projeto, o curso, ele trouxe a questão da gente estar se especializando na comunicação, saber se comunicar, que é esse um dos intuitos, mas também trazer a comunidade para a comunicação. Nós temos alunos que são do ensino médio, que talvez queiram seguir a linha de locutor, trabalhar em rádio. Então é uma oportunidade assim muito grande, e que eu vejo que a Rádio Cidade em Paulo Frontin, que é de 6 mil habitantes, tem assim um potencial muito grande para estar crescendo dia após dia, ainda mais por conta do projeto.
0: Com investimento de 4,6 milhões de reais, cada emissora recebeu recursos para equipamentos, além de kits e uniformes para os alunos, fortalecendo a qualificação e valorização da comunicação comunitária.
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4: Vocês ouviram o nosso quadro Minuto Sustentabilidade com a Itaipu Binacional, que hoje tratou do tema capacitação e modernização das rádios comunitárias.
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4: Já estamos de volta e para você que está nos ouvindo pela rádio comunitária da sua cidade, lhe fazemos um convite especial. Participe conosco dos próximos programas Fala Paraná, com sugestões de notícias e informações. E para participar é muito fácil, é só você enviar uma mensagem para o nosso WhatsApp 41 984 37 1253. Vamos de informação? Vamos chamar então mais um giro de notícias pelo Paraná.
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4: No nosso programa de hoje já tivemos a participação de rádios de algumas regiões do nosso estado e agora teremos mais notícias exclusivas para você, amigo ouvinte. Adriele, apresente aos nossos amigos qual repórter está pronto na linha para trazer mais um giro.
7: Wanderson, vamos agora até a região sul do estado. Estamos na linha com o repórter Ednei Cruz, da Rádio Novo Milênio FM de São Mateus do Sul. Olá, Ednei. O que você traz de notícias dessa região para os nossos ouvintes do programa Fala Paraná?
8: Olá, ouvintes do Fala Paraná. Escolas de São Mateus do Sul, São João do Triunfo e Antônio Linto foram premiadas no Alfabetiza Juntos, um projeto que reconheceu 300 escolas municipais de 154 cidades paranaenses que obtiveram os melhores resultados na alfabetização em 2024. A região sul do Paraná também esteve representada entre os destaques estaduais. Segundo a relação oficial das escolas premiadas, São Mateus do Sul, São João do Triunfo e Antônio Linto tiveram instituições reconhecidas pelo desempenho na alfabetização das crianças nos anos iniciais do ensino.

0: Fundamental. Em São Mateus do Sul, a Escola Municipal do Campo Altair Précoma de Monjolos foi contemplada pelo programa. Já São João do Triunfo teve duas unidades premiadas: a Escola Municipal Manuel Furtado Andrade e a Escola Municipal Maria José Stremel. Em Antônio Olinto, o reconhecimento foi para a Escola Municipal Monteiro Lobato. O prêmio é um desdobramento do programa Educa Juntos, em que a Secretaria de Estado da Educação, SEED, atua como parceira das redes municipais para melhorar os índices educacionais do Paraná desde os primeiros anos do ensino fundamental. A iniciativa reconhece o desempenho das instituições de ensino municipais que alcançaram os melhores resultados na prova Paraná Mais e integra as ações desenvolvidas pelo governo do estado em parceria com municípios para fortalecer a alfabetização das crianças paranaenses. As escolas vencedoras receberam simbolicamente kits tecnológicos compostos por 30 Chromebooks e 30 headsets, além de placas de reconhecimento pelos resultados obtidos. As informações são do Portal RDX. Com informações da Rádio Novo Milênio de São Mateus do Sul, repórter Ednei Cruz para o Fala Paraná.
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2: Você ouviu mais informações exclusivas do Sistema Farcom, o maior sistema de comunicação do rádio paranaense. Já vamos então direto para outro ponto do estado, saber o que é destaque por lá. Magno, e agora para onde vamos e quem vai participar conosco, trazendo mais um giro de notícias?
3: Wanderson, vamos agora até a região noroeste do estado. Estamos na linha com o repórter Juninho, da Rádio Novo Milênio FM de Umuarama. Olá, Juninho. O que você traz de notícias desta região para nossos ouvintes do programa Fala Paraná?
4: Olá, ouvintes do programa Fala Paraná. As obras de revitalização da antiga rodoviária de Umuarama avançam em ritmo acelerado e já transformam a paisagem de um dos pontos mais tradicionais da região central da cidade. Com investimento de quase 7 milhões de reais, a reforma vai transformar o antigo terminal em uma moderna central de serviços públicos, reunindo diversos atendimentos em um único local. O projeto prevê a instalação de uma unidade básica de saúde, setores de assistência social, espaços para a Polícia Militar, Guarda Municipal e Polícia Civil, além de serviços da Copel, Sanepar, Detran, Correios e da própria Prefeitura. A estrutura também contará com consultórios médicos, salas de vacinação, farmácia, áreas administrativas e espaços de tecnologia e monitoramento, com opções de restaurante e lanchonete para usuários e servidores. Com cerca de 3.900 metros quadrados de área construída, a antiga rodoviária será um dos principais polos de atendimento público de Umuarama. A revitalização faz parte de um amplo projeto de requalificação urbana, que também inclui melhorias na Praça da Bíblia e ampliação das vagas de estacionamento na região central. Juninho, direto da Rádio Milênio FM de Umuarama, para o programa Fala Paraná.
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2: Voltamos com o nosso Fala Paraná e, sem perder tempo, vamos conversar com outra região do estado, saber as notícias de lá. Adriele, quem está na linha para trazer o nosso último giro do programa de hoje?
12: Wanderson, no último giro de hoje, vamos até a região norte do estado. Estamos na linha com o repórter Cabo Galdino, da rádio FM Cidade de Colorado. Olá, Galdino. O que você traz de notícias dessa região para os nossos ouvintes do programa Fala Paraná?
13: Olá, ouvintes de todo o Paraná. A Polícia Rodoviária Federal realizou aí a maior apreensão de fuzis da história na rodovia 277, quarta-feira, 17, na parte da tarde, em Santa Terezinha do Iguaçu. Após a contagem, foram contabilizados 25 fuzis, 22 calibre 5.56, 3 calibre 7.65, 898 munições calibre 2.762, 16 pistolas, 14 calibre 9mm e 2.40. Foram apreendidos também 4.150 munições calibre 9mm e 127 carregadores. Diante dos fatos, o motorista foi detido e conduzido à Polícia Federal de Foz do Iguaçu para registro da ocorrência por tráfico internacional de arma de fogo, que tem uma pena, segundo o Código Penal, 16 anos de cadeia. Parabéns, equipe da Polícia Rodoviária. Repórter Cabo Galdino, aqui da redação Rádio Alternativa Colorado, para todo o estado do Paraná.
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2: Muito bem, vocês ouviram o nosso último giro de notícias regionais do programa de hoje pelas rádios parceiras da Farcom. Agora vamos entrar em contato com a nossa correspondente em Curitiba, jornalista Vanessa Ricardo, que traz as notícias de hoje da capital do Paraná.
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2: Olá, Vanessa, seja muito bem-vinda. O que você tem da capital para os nossos ouvintes do programa Fala Paraná?
14: Olá, Wanderson. Olá a todos os nossos ouvintes. Segue até o fim de julho o prazo para que pessoas físicas e jurídicas apresentem proposta de apoio à recuperação do Instituto de Educação Dr. Caetano Munhoz da Rocha, em Paranaguá, no litoral do estado. Lembrando, né, Wanderson, que o prédio histórico foi atingido por um incêndio no início do mês de abril. E de acordo com o edital publicado pela Secretaria de Estado da Educação, instituições interessadas podem contribuir por meio de cotas de patrocínio destinadas à contratação de serviços para a restauração do imóvel. O valor dos aportes varia entre R$ 60.000 e R$ 200.000. O diretor-geral da Secretaria de Educação do Paraná, João Luiz Giona, falou que a iniciativa surgiu após a manifestação de diversos interessados em colaborar com a recuperação do Instituto logo após o incêndio. As propostas podem ser apresentadas até o final do próximo mês, conforme as regras estabelecidas no edital.
15: Então, o edital de chamamento é uma forma que nós temos para instrumentalizar, dar transparência para isso e viabilizar esse apoio da sociedade civil para colaborar com os esforços de reconstrução e restauração do Instituto. E é uma forma que está prevista na legislação estadual, no regulamento. Então, uma forma de, além de viabilizar esses apoios que já foram sinalizados por algumas entidades, mas também abrir essa oportunidade para outros que talvez queiram apoiar a recuperação desse patrimônio tão importante para a gente.
14: A obra de restauração e o restauro do prédio serão custeados pelo governo do estado por meio do Fundepar.
15: Então, temos que separar a contratação da reconstrução, que vai ser toda conduzida pelo estado, com recursos do estado, desse apoio que nós estamos buscando para poder enriquecer esse patrimônio, para que a gente possa ter talvez um instituto melhor do que a gente tinha antes, inclusive do ponto de vista do resgate do patrimônio histórico.
14: E lembrando, né, Wanderson, que o prédio do Instituto de Educação de Paranaguá foi construído há quase 100 anos e é tombado pelo patrimônio histórico e artístico do Estado. Foi assinado nesta semana o convênio que garante os recursos para a construção do Hospital Municipal Bairro Novo, no sítio Cercado, na região sul de Curitiba. A nova unidade hospitalar terá 235 leitos, sendo 30 de UTI. De acordo com o governo do estado, vai investir 100 milhões de reais. A prefeitura vai aportar outros 100 milhões para a construção da estrutura e para a implantação dos serviços da nova unidade. O hospital, Wanderson, será construído no terreno onde atualmente funciona o Centro Médico Comunitário Bairro Novo. A área possui mais de 8 mil metros quadrados e vai abrigar um prédio de 7 pavimentos com cerca de 13.600 metros quadrados de área construída. Para viabilizar o projeto, o atual Centro Médico Bairro Novo será demolido. Os 40 leitos hoje disponíveis na unidade serão transferidos para outro local durante as obras. A previsão é que o processo de licitação seja realizado no início do segundo semestre e as obras devem começar ainda este ano e tem prazo estimado de execução de aproximadamente 30 meses. Segundo a secretária municipal da Saúde, Tatiane Filipac, o novo hospital contará também com pronto atendimento especializado em trauma, ampliando a capacidade de atendimento à população da região sul da capital. E agora vamos falar de Copa do Mundo, por isso eu chamo direto dos Estados Unidos Júlio César Lazarim, que traz as últimas informações.
16: Olá, ouvintes de todo o Paraná. 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O Brasil está na Filadélfia. É lá que a seleção joga hoje à noite contra a Haiti o seu segundo jogo na Copa do Mundo. Uma viagem curta, foi uma viagem de uma hora e meia até a Pensilvânia e a Filadélfia fica a 100 quilômetros de Nova York, onde o Brasil está hospedado. A seleção do Brasil não confirmou ainda, pelo técnico Ancelotti, qual time vai a campo. Mas a tendência é que haja duas mudanças na equipe. A entrada de Danilo no lugar de Ibanez na lateral direita, isso já estava mais acertado, mais certo. E há uma tendência de Matheus Cunha jogar na frente, no lugar de Igor Thiago. Essa é a tendência. Pode haver outras mudanças? Pode, mas o técnico em nenhum momento disse qual time deve ir a campo nesta partida importante da Copa do Mundo. O Brasil tenta a primeira vitória e tenta, claro, emplacar na competição depois do empate na estreia contra a seleção de Marrocos. O jogo será 9:30 da noite, horário de Brasília. E logo depois da partida, a seleção regressa para o hotel onde está hospedada nos arredores de Nova York. 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
14: Por hoje é só, Wanderson. Um bom final de semana a todos e voltamos na segunda-feira com mais notícias.
2: Obrigado, Vanessa, que falou direto de Curitiba, trazendo as notícias do dia da capital do Paraná.
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3: Isso aí, encerramos mais uma edição do programa Fala Paraná, agradecendo de forma especial a você, ouvinte, pela sintonia neste horário, aí na sua rádio comunitária, que para nós é um sinal de prestígio pela sua audiência.
12: Obrigada aos ouvintes do nosso Fala Paraná, um programa feito com muito carinho para vocês, através da união e parceria de mais de 150 rádios comunitárias espalhadas pelo estado.
2: Agradeço a você, Adriele, ao Magno, ao nosso editor Márcio, pelos trabalhos de hoje e a todos aqueles que colaboraram para a realização deste programa, transmitido para todo o Estado através das nossas rádios parceiras filiadas à Farcom. Lembrando que segunda-feira estaremos de volta no mesmo horário aqui na sua rádio comunitária. Obrigado a todos pelo carinho da sua audiência, tenham um ótimo final de semana e fiquem com Deus. 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
2: Muito bem, estamos chegando. Sexta-feira hoje, chuvosa. 19 de junho de 2026, Anauim Notícias, o presidente é o José Neri Bolim. A vereadora Aline Biesus foi a condutora da mesa executiva, na ausência do presidente Sidão, ela que comandou os trabalhos, ela é vice-presidente da Câmara Municipal de Vereadores, aqui do nosso município, e fala dos trabalhos dessa semana.
3: Bom dia, Cláudio. Então, essa semana tivemos bastante discussão em relação às estradas do interior, né? A questão de como está a situação. A gente sabe que o município de Francisco Beltrão é um município muito extenso nas suas áreas do interior, mas a gente precisa dar atenção, né? A gente precisa fazer um planejamento para que a gente consiga dar conta de trazer pelo menos o bem-estar momentâneo nesse momento para as famílias que estão passando por esses dificuldades de transporte, transporte de leite, escoamento da safra. A gente sabe que o município está penando em relação a máquinas, estrutura, para poder dar esse trabalho com excelência. Mas a gente precisa continuar trabalhando e cobrando e fiscalizando, né? Então esse é o papel do vereador. A gente sabe que o executivo tem corrido atrás, foi comprado máquinas novas, mas a gente sabe que não é com pouca coisa que a gente vai conseguir resolver, né? Também a gente fez um requerimento onde alguns motoristas nos procuraram falando que motoristas de máquinas pesadas, motoristas de ônibus dos escolares, cobrando a relação que alguns estão ganhando insalubridade e outros não. Então, assim, quando a gente desenvolve a mesma função como trabalhador, todos têm que ganhar o mesmo salário, a mesma periculosidade e insalubridade. Então, o requerimento é justamente para isso, né? Defender o trabalhador e cobrar esclarecimento e transparência do poder público.
2: Bom, a gente percebeu que você tem olhado muito também pelo lado da saúde, até. Até estava na UPA essa semana, né, com o diretor da Luciano, e ele falou do teu trabalho, do teu olhar lá também na UPA.
3: Então, na verdade, que nem eu falo, eu sou suspeita em falar, vou estar sempre defendendo a saúde.
2: Não, mas foi um elogio do diretor da UPA.
3: Eu fico muito feliz, né? Eu trabalhei anos com o Luciano esse é o meu papel. Por ser da saúde, eu vou estar sempre defendendo a saúde, defendendo os profissionais e defendendo os usuários da saúde. Eu acho que se a gente não tiver saúde, a gente não trabalha, a gente não sai de casa, a gente não tem lazer, a gente não faz nada, né? E eu acho que a população precisa realmente de uma saúde aqui em Beltrão de qualidade. A gente está com uma saúde excelente, mas a gente precisa avançar em muitas coisas. Por exemplo, tem que ir a Curitiba ou a Cascavel fazer radioterapia, a Curitiba fazer cirurgias, consultas especializadas. A gente precisa trazer esses médicos, essas cirurgias para Francisco Beltrão. Nós somos um polo de referência em saúde e nós precisamos trazer. As pessoas não precisam ficar indo de ônibus até Curitiba o tempo todo. Nós temos condições de atender em Beltrão. Então isso é uma das coisas que a gente vai reivindicar, vai buscar e vai correr atrás, que a população tenha a saúde mais perto da população.
2: Uma última pergunta. Continua sendo pré-candidato a deputado estadual pelo Partido Novo?
3: Continuo e vou até o final, Cláudio. Palavra dada, palavra cumprida. Eu acho que se a gente não trabalhar para tirar essa velha política que só promete, promessas vazias, infundadas, e que depois que se elege nunca mais aparece em Francisco Beltrão, não é isso que eu quero ser. Eu quero ser uma deputada que esteja no município. Ouvindo as demandas da população, sabendo o que realmente precisa aqui, o que a população precisa, e não o que eu acho da minha cabeça.
2: Obrigado aí, Aline Bezuz, hoje no café para a imprensa, toda a imprensa beltronense, né, no Arraiá, ali no Calçadão, e ela estava lá, repito, ela conduziu os trabalhos da Câmara Municipal de Vereadores de Francisco Beltrão essa semana, na ausência do presidente Sidão. 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

0: 12h12. Hoje, a imprensa beltronense, jornal, televisão, enfim, imprensa escrita, falada e outras, participar do café da manhã. Inclusive, meu amigo Hélio Alves, né, lá da cidade de Ampere, foi convidado. E a Sirlei vai falar, o prefeito Antônio Pedron, o Mazuquim, da abertura, que foi ontem, né? Um grande show, Taíne e Tainá, né? A família Azulini. Vamos lá, Sirlei, vai falar, fazer uma avaliação de ontem já.
1: É aqui em Francisco Beltrão. Bom dia, Sirlei Zappellini.
2: Bom dia, ouvintes da Rádio Nauim. Então, ontem tivemos abertura, uma felicidade enorme, né? Por termos no palco as irmãs Azulini, né? E assim o povo veio. Então, a noite estava aconchegante, não estava tão frio. Vieram, então, e hoje nós oferecemos um café para a imprensa. Vocês não vieram aqui porque não tem como largar ali, né? Mas se dá um tempinho, venham comer aqui com a gente, festejar, né? Que é um evento super interessante.
1: E eu comentava com o presidente ontem, né, da estrutura que foi montada aqui no calçadão, uma bela estrutura. Né?
2: Gente, não tem mais como voltar atrás, né? A gente percebe que o Arraiá e a nona edição demorou um pouco para chegar até aqui, mas daqui voltar não tem mais. Então, cada vez melhor. Para o ano que vem já estamos pensando em invadir um pouco nas beiradas para dentro da praça, onde tiver algum espaço, porque faltou espaço para as pessoas virem vender seus produtos, né? Produtos típicos, temos muitos aqui, né? Comidas típicas. Então a gente reforça o convite, vem hoje à noite assistir o Gaiteiro do Paraná e depois do Gaiteiro do Paraná nós vamos todos assistir o jogo aqui do Calçadão. Então venham, vamos torcer para esse Brasil que no futebol a gente tem esperança ainda.
1: Tá certo, vai ter um telão aqui, porque, claro, o pessoal... Ah, mas é grande o telão, dá para assistir o Brasil hoje tranquilo, tem que ganhar hoje, né?
2: O telão ele é enorme, aqui dos fundos dá para assistir tranquilo. E venham tomar um quentão, né? Quem prefere uma cerveja, um chopp, alguma coisa, o quentão está muito bom por aí, tem várias barracas fazendo. Venham curtir com a gente, venham.
1: É o carreteiro do 16º Esquadrão.
2: E veio, estava bom também, ontem venderam bem, a PAI também está ali, o Sr. Pilar de Maria está com o Gengis Khan, então está tudo perfeito, a gente acha que está andando tudo muito bem.
1: Tá certo, vem para o calçadão, aproveitar aqui o prefeito que está aqui, já estamos ao vivo. Prefeito, o sorriso dele é porque a gente conhece o prefeito Antônio Pedro há muito tempo, o sorriso dele é porque ele está feliz, né? Bom dia, prefeito. E se o senhor está feliz, esse povo também está feliz, né? Bom dia.
3: É isso mesmo.
1: Vamos fazer essa trocadilha aí, né?
3: Estou chegando aqui na nosso arraiá, aqui na praça.
1: Que bela estrutura, hein, prefeito?
3: Ótima. Então, Beltrão se consolida como centro de eventos. E é bom porque uma cidade fica animada, cada tipo de festa tem um público, mas esse é um público eclético. É aberto, não tem custo assim para entrar. Tem pipoca, pé de moleque,
1: quentão. E tem o carreteiro do quartel.
3: Tem o carreteiro. E são momentos felizes. Ontem à noite tivemos aqui a banda Tainá e Tairine. E também tivemos assim, está uma festa grande, tivemos a colaboração do Estado do Paraná, que nos ajudou com recursos.
1: A própria prefeitura também, né? Parceira de novo.
3: Sempre. Então estamos felizes aqui. Esperar que o Brasil jogue bola hoje.
1: Eu não sei se o senhor jogou bola, porque eu sempre falo com ele do Internacional, que é o time dele. O senhor jogou bola?
3: Bastante.
1: Jogou? Opa, não sabia.
3: Joguei muito salão.
1: Ah, futsal.
3: E daí até me parece que veio eu jogando na seleção, não joga nada.
1: Tá certo, obrigado. Obrigado.
3: Viu, mas peraí, mas hoje vai dar certo. Tá?
1: Vai.
3: Eu acredito.
1: Eu sei que tu não é pessimista, eu também não. Voltou sempre pro Brasil.
3: Eu acredito no Ancelotti. É? Eu acho que tem que dar uma...
1: Uma confiança para ele, um crédito.
3: Que tu vê uma Coreia do Sul, um Japão, Marrocos, joga assim com aquela força, determinação, e me parece que é isso aí que está faltando.
1: Olha, o prefeito, ele não é pessimista. Eu quero uma palavrinha também do meu amigo Marcos Mazuquim. Eu com essa, ele está aqui, inclusive já conversamos com ele, né? Marcos, ontem showzaça, né? Hoje continua, e até comentava da estrutura que tem aqui, né?
4: Bom dia, Cláudio, ouvintes da Rádio Nauim. Pois é, ontem foi um grande sucesso, superou nossas expectativas. Melhor, nós esperávamos, né? Porque Tainá e Tairine elas por si, elas já trazem um grande público, mas eu acho que nós fomos muito felizes na divulgação do evento, a forma que nós divulgamos, a forma que a imprensa acolhe o evento do CDL, o Arraiá de Beltrão. Então, foi um grande sucesso e hoje, com certeza, vai ser mais um dia inédito em público, né? Muita gente vem para cá, inclusive, à tarde já começa a festinha dos idosos. Aqui vai ter o Arraiá dos Idosos a partir das 2 horas com música ao vivo.
1: Legal, né?
4: E à noite nós teremos o Gaiteiro do Paraná, né? Logo após a missa. A missa, inclusive, vai ser um pouco mais curta para nós começar o show antes. Atrações culturais através da Prefeitura e Departamento de Cultura. E nós estaremos transmitindo o jogo do Brasil após o show. Então quem vir ver o João Pedro, o Gaiteiro do Paraná, vai poder estar assistindo o show. E amanhã, né, Cláudio? Amanhã nós teremos os homens da Boate Azul, Joaquim e Manuel.
1: E aquela outra música, Som de Cristal também, né?
4: Som de Cristal, E Por Nada Que Te Quero, né? É, só o modão daqueles de chorar no fundo do lote, né? E lembrando que amanhã de manhã nós teremos uma grande mateada aqui, com sapecada de pinhão na grimpa. E quem estará animando a mateada amanhã, a partir das 8 da manhã, será o Clube da Viola.
1: Tá certo, obrigado, Marcão, parabéns aí com essa tua colaboração.
0: É, muita gente envolvida no nono Arraiá, né, de Francisco Beltrão, CDL, Prefeitura Municipal de Francisco Beltrão, na Secretaria de Estado de Turismo e também Sicoobi Vale Sul. Estrutura, como falou o Flaminho Pedrão, né? Daqui para frente tem que pensar sempre maior, né? Olha a estrutura que montaram no calçadão. Vá lá, leve a sua família e confira.

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1: 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Fala com o Zumar e toda a sua família. Pessoal, fim de semana, né? Bom fim de semana a todos. Área esportiva, na sequência vem aí o panorama esportivo. Vamos falar da seleção brasileira hoje, né? Que joga a segunda partida no Mundial, né? Inclusive com aquela pressão do primeiro jogo, do empate, né? Agora precisa vencer. Marreco ABF tem um jogo de suma importância, segunda-feira, né, em Santo André, pela LNF, a Liga Nacional, segundo o Veloso, depois nós vamos ouvir a entrevista do Veloso, lá eles estão colocando como guerra, inclusive já liberaram os ingressos, ingressos PRI, é um jogo decisivo para a equipe beltronense. Vamos falar da Série B, né, do Campeonato Brasileiro, que tem sequência, essas e muitas outras terá sequência, inclusive com a participação do Adolfo Pegoraro, que já esteve lá, né? Foi diretor, ele é jornalista, ele vai dar a sua opinião aí também sobre a nossa equipe beltronense na Liga Nacional e no Estadual. Bom final de semana a todos, até segunda-feira.
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3: doze mais 26, alô você, seja bem-vindo, boa tarde, está no ar o Panorama Esportivo, hoje dia 19 de junho, Itamar José, Cláudio Melo destaca. A Liga Nacional Futsal, mais uma rodada, Marreco tem jogo difícil, importantíssimo em Santo André na segunda-feira. A rodada do Varziano. A Copa do Mundo, Brasileiro B. Agora aqui no Panorama Esportivo, seja bem-vindo, boa tarde.
4: Opinião de quem sabe, de quem fez e quem esteve lá. Fala do momento do Marreco ABF, meu amigo particular Adolfo Pelorado. Bom dia, Adolfo.
5: Bom dia, Cláudio. Bom dia a todos os ouvintes. Eu confesso que eu estou muito feliz, né, com esse momento do Marreco. Está quase 19 anos na história do clube e eu nunca vi tanta gente numa diretoria, né? E pessoas com tanta credibilidade, né? Então isso anima.
4: Essa é uma motivação, né? Que a gente vê em todos os lugares. Né?
5: Motivação, exatamente. Porque o Tarcísio Bonetti é uma pessoa que mostrou isso na Associação Empresarial. Ele tem muita gestão, né? Transparência, credibilidade. A Cressol também está junto, né? Bem participativa, digamos assim, né? Eu lembro quando o Marreco entrou na Liga Nacional em 2016, a Cressol também participava muito, né? Depois acabou se distanciando e agora voltou com força. Isso é muito bom. Porque a Cressol tem um know-how, né, em todo o Brasil, né? Então, e essas contratações que chegaram, não é jogador em fim de carreira, né? Jogador que veio para se aposentar aqui, né? São jogadores que estão no auge ainda, né? Então isso mostra que dá pra gente sonhar, né? Eu confesso que eu me iludo muito fácil e já tô sonhando.
4: Eu também, né? A gente sonha aí com um estadual, né? E queremos brigar, claro, para não cair, né, na Liga Nacional, que é o outro objetivo maior ainda, né?
5: É, com certeza. Mas eu acho que não vai cair, viu, Cláudio?
4: Eu também.
5: Segunda-feira tem um jogo decisivo, claro que pro Santo André também é um jogo de 6 pontos, né? Mas agora começam as finais, né? Cada jogo é uma final para o Marreco e se ganhar 2, né, 3 aí, digamos, né? Já vai lá pro meio da tabela, né? Já começa a brigar até pela classificação, né? O problema é que a tabela ficou ruim no começo, né? Só pedreira, né? Talvez o jogo aí que podia ganhar era do Cascavel, né? Se for analisar, né? Que tava ganhando 3-0, deixou virar, mas assim, não tem jogo fácil, né? O Cascavel ganhou do Magnus em Sorocaba, se for analisar, né? Então é um campeonato que ficou muito mais difícil. E o que é legal desse ano com o rebaixamento é que você vê equipes que estão na zona de rebaixamento se reforçando para permanecer, né? Isso é a competitividade, né? Até o ano passado, equipes nessa situação já começava a dispensar jogador, já não tinha mais rebaixamento, né? Então isso é muito legal, vai aumentar ainda mais o nível técnico da competição e quem ganha é a torcida. Agora tá faltando a torcida dar sua resposta em quadra, né? Aparecer mais no ginásio, comparecer mais em peso, fazer o torcedor ser o sexto jogador e dar um voto de confiança para essa nova diretoria.
4: Muito bem, a opinião do Adolfo Pegoraro aqui no Panorama Esportivo.
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11: Bom, Douglas, assim, que, como tu se avalia, né, nesses dias de trabalho e pela frente, né, o primeiro jogo da Liga Nacional, né? Boa tarde.
12: Boa tarde a todos. Então, a gente está no processo aí, né, de readaptação a voltar ao futsal brasileiro, que é em questão assim, de treinamento é um pouco mais pegado, né? Sempre treina bastante, mas eu estou me adaptando bem, estamos conseguindo treinar bem e estamos nos preparando para, se Deus quiser, fazer um excelente jogo lá em Santo André.
11: E foi uma boa estreia pelo Paranaense, né? Até com gol, né?
12: Sim, com certeza, né? Mas eu acho que eu tenho muito a melhorar ainda, tenho principalmente a parte física, né? Apesar de ter jogado muito tempo, mas eu sei que eu tenho bastante a melhorar e ajudar o Marreco da melhor maneira possível.
11: Agora é um processo de jogo a jogo, de mais minutagem de jogo, né?
12: Sim, com certeza, né? Pegar um pouco aí de ritmo de jogo. Eu achei que até tá um pouco mais mal, mas eu... Até por dentro da circunstância que eu tive essa semana, eu consegui ir bem. Mas eu sei que eu tenho muito a melhorar e a entregar uma recorde.
11: Bom, essa questão de entrosamento, questão também de tempo, de ritmo, né?
12: Com certeza.
11: E questão de dias também, de jogo a jogo.
12: Com certeza, com certeza. Eu acho que esse entrosamento é no dia a dia, né? Durante os treinamentos, mas como eu sempre falo, acho que a gente chega no momento da temporada, eu cheguei no momento da temporada que às vezes não dá tempo disso, mas a gente tem que se adaptar da melhor maneira possível, né?
11: Isso aí, tem mais gente para chegar, não tem outro jeito, né? O jogador vai chegando, vai se adaptando e tem que jogar, né?
12: Sim, como eu falei, né? Eu venho falando, a gente não vem para fazer milagre, né? A gente não vem para fazer milagre, a gente vem para completar uma peça da engrenagem, né? A gente vem para completar uma peça dessa engrenagem, porque a gente sabe que também é que temos companheiros qualificados e eles vão nos ajudar também. E a gente juntando as contratações com o pessoal que já tem no elenco, eu acho que a equipe vai ficar muito forte, o coletivo vai ficar muito forte, que eu acho que se o coletivo estando muito forte, os resultados vão vir sem nenhuma dúvida.
11: Aí você tranquilo, né? Se motivou também, né?
12: Com certeza, com certeza. A gente se motiva, né? A gente se motiva ainda mais pelo...
11: motivou os demais.
12: Isso mesmo, isso mesmo. Ainda mais pelo projeto, né, que o Marreco me apresentou. E então acho que não tem motivação maior que defender um dos maiores clubes do futsal brasileiro e de tradição no Paraná.
3: Esse é o Douglas, o Douglinhas do Marreco Futsal, né, uma das novidades. Já fez a estreia no Paranense, marcou o gol e vai pro jogo da Liga Nacional segunda-feira contra o Santo André. Na Win transmite às 20 horas. Liga Nacional, nona rodada hoje, 17 horas de hoje. Teremos Tubarão e Minas, hoje às 17 horas, né? Vai entender! 17 horas de hoje, sexta-feira, Tubarão e Minas. Amanhã, dia 20, 16h45, amanhã, sabadão. Aí tudo bem, né? Cascavel, Carlos Barbosa, 18 horas, Atlântico Pato, 18h30, Praia Joinville, 19h30, Jaraguá Magnus. Os clássicos pela frente, dia 21, 11 horas da manhã, um domingo. Campo Mourão recebe o Corinthians. Na segunda-feira, 20 horas, Santo André, Marreco. E dia 23, São José e Umuarama, às 20 horas. Lá em São José, vão abrir a porta, vão abrir os portões. A entrada vai ser franca. O Santo André encara como um jogo de 6, 9 pontos, o Marreco. 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

0: 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Cláudio Melo, brasileiro B em andamento aí, né? O futsal não parou com a Copa, né? A Copa com horários que não atrapalham, né? Na verdade, né? Mas dá pra fazer uma jogada, você... chegar, né, pintar perto aí algum horário, né, Melo? E a Copa do Mundo que apresentou aí uma primeira grande goleada do Canadá, né, Cláudio? Não sei se foi normal pra ti ou não foi, analisando as equipes assim, não é normal, né?
1: Não é, né? É, boa tarde para você que está conosco. Vamos começar então pela 14ª rodada da Série B ontem, né, na abertura. Sport Recife foi 1-1 em casa lá no, com a equipe do Atlético de Goiás. Não venceu a equipe da casa. Amanhã, 11 horas da manhã, tem Londrina e Atlético Clube Mineiro, né, Mineiro. Ceará, às 19 horas, pega o Botafogo e Ribeirão Preto. No mesmo horário, Vila Nova e Goiás pega o Náutico. No domingo, dia 21, 11 da manhã, na Ressacada, Avaí e Cuiabá, 16 horas, CRB. E Fortaleza, 17 horas, o São Bernardo e Juventude de Caxias. Às 18h30, o Goiás enfrenta o Operário de Ponta Grossa. Segunda-feira, dia 22, Ponte Preta e Novo Horizontino. É um clássico paulista, 20 horas esse jogo. Terça-feira, dia 23, América Mineiro e Criciúma. Hoje o líder é São Bernardo, 25 pontos. Estamos tudo embolado, né? Segundo, Vila Nova, 25, mesmo número de jogos, né? O terceiro é o Sport, com 25, mas tem um jogo a mais que os dois primeiros ali. E o quarto é o Fortaleza, com 21. Quinto, Novo Horizontino, com 21. Sexto, Criciúma, também com 21. Daí o Náutico já vem aí na sequência com 20, o Juventude com 19, o Operário com 19, o Ceará com 19, o Atlético com 19, o Goiás com 18, está tudo embolado. Primeiro e segundo já vão direto para a Série A, né? O terceiro, o quarto, o quinto e o sexto, eles vão disputar entre eles duas vagas, né? Então é uma fórmula diferente esse ano do Campeonato Brasileiro da nossa Série B, né? Então é isso que vai acontecer, que está programado para o ano de 2026. Ontem nós tivemos, então, a Copa do Mundo, como falou o Itamar, surpresa ou não, talvez, né? Mas bom jogo foi a Tchequia e o África do Sul ficou num 1-1, né? A Suíça fez 4-1 na Bósnia, perdeu de 4-1. O Canadá, 6-0, né, contra a equipe do Catar. O México em casa fez 1-0.

0: Tem gente falando que o Brasil vai golear, tem uns que pé atrás, tem gente falando que vai perder. Eu acredito que o Brasil vai ganhar, na minha opinião. Agora, goleada, até porque o Ancelotti está com dúvidas ainda, né? Está com dúvidas, inclusive no ataque. Né?
1: Eu tenho uma opinião.
0: Fala, pode falar.
1: O homem vai para o jogo.
0: Será?
1: É, eu acho que sim. Precisa ganhar ritmo, precisa ganhar confiança. Não, mas eu acho que é o momento de começar com ele, né?
0: O Neymar?
1: É, pior das hipóteses.
0: Não, Itamar, ele não viajou lá para outra cidade.
1: Não foi?
0: O Brasil saiu de lá onde estava. Não, o Neymar não. Ele não foi.
1: Não
0: ficou
1: foi?
0: No hotel. Ficou fazendo preparo.
1: Então não vai pro jogo, então.
0: Não, ele não.
1: Mas
0: não.
1: Eu acho que era momento.
0: Eu achei que você ia falar o Endrick.
1: Também.
0: Você viu que o Ancelotti falou que não é momento, tem que dar o tempo pro menino. Eu colocaria... Bom, eu não sou Deus, né? E não sou dono da palavra. Eu colocaria o Endrick no segundo tempo. Que é um menino que tem explosão, né? Agora, ele tem que tirar o Paquetá, pelo amor de Deus, nada contra, o Paquetá está muito mal. E o Casemiro ele vai manter, isso foi mal também, junto com o Paquetá foram mal. Claro que é um grande jogador, o Casemiro, mas vamos esperar, vamos ver o que vai dar. Tem obrigação de ganhar? Tem, pelo amor de Deus, se nós não ganhar hoje, vamos ganhar de quem então? Né? Se nós não ganhar do Haiti. Mas é jogo, né? Jogo, é jogado e não tem, né, outra alternativa. O Brasil tem que ganhar. Pra, né, quem sabe, e ficar ligado aí, né, Tamar, no jogo anterior, antes, era 19 horas, né, do jogo do Marrocos, aí, Marrocos contra a Escócia.
1: É que se, né, classificam dois, aí, é, depois tem os melhores terceiros.
0: Porque, né? É, porque a Escócia tem 3 pontos, né, o segundo é o Marrocos com 1, o Brasil é o terceiro com 1, e o Haiti não tem nenhum ponto. Vamos lá, vamos torcer pro Brasil.
1: É, galera do Varginha, tá chovendo hoje, mas a previsão não é chuva para domingo.
0: Domingo
1: é
0: não.
1: A rodada do Varziano marca domingo, dia 21, campo do bairro Marrecas, 15h15, Vai na Fé, enfrenta o supermercado Vitória Novo Mundo, campo da Gaúcha, 14h45, Gaúcha e Santo Agostinho, campo da Sessão, Jacaré, 1h45, 13h45, Ipiranga, Jacaré, Vitória, enfrenta União do Progresso, Virgínia. Aí às 15h45, Ipiranga do Jacaré, Nese Veículos, enfrenta o Santo Agostinho, Aquatec Piscinas. Campo do Progresso, 9h30 da manhã, domingo. Teremos União da Cidade Norte, Rio Saudade. Campo do CTG, 9h30 da manhã do domingo. Botafogo, Menino Jesus, enfrenta o Pinheiros Beltronense. Campo do quilômetro 20, 15h15, Hélere de U Beltrão, enfrenta a equipe do Brasford Novo Mundo. Campo do Pinheirinho, 9h30 da manhã, domingo, a equipe do Rio do Mato enfrenta o Terra Nossa B. 15h15, TDS Mendonça enfrenta a equipe do Elite Futebol Clube. E no campo do Rio que Bebe, 15h15, Vitral Sul enfrenta o Pinheiro Chopp Billy Gancho, a rodada do domingo do Varziano.
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4: Cláudio Melo. Goleiro Veloso, sempre atendendo muito bem a imprensa, né? O homem carismático, só tem um defeito, que ele é palmeirense, gente. Mas tudo bem, mas é meu amigo. Veloso, brincadeiras à parte, se falar do jogo, né? Um confronto de 6 pontos. Do lado de lá também precisa pontuar. Nosso Maeco ABEP também, boa tarde.
5: Boa tarde. Cara, a gente até estava vendo algumas postagens da equipe deles, né? A gente acompanha ali as redes sociais para ver se a gente consegue achar uma pista, alguma coisa, né? Aquelas fotos no treino. E as duas últimas postagens deles, para quem quiser entrar no perfil do Instagram deles, eles levam o jogo como uma guerra. Eles convocam a torcida e usam essa palavra guerra para esse duelo de segunda-feira. Então, a gente já tem que estar ciente que a gente vai encontrar lá, né? Jogo de Liga Nacional, como você disse, 6 pontos, uma final para ambos, né? Eles com clima de guerra, e agora a gente tem que começar a levar esse jogo também para esse lado, porque vai vir dificuldades para o nosso lado, e a gente tem que estar preparado, a gente tem que dar resposta a tudo que eles nos oferecerem durante a partida, e o espírito vai ter que ser de muita luta, muita entrega, né? Dessa crescente que o time tá nos últimos jogos. Temos que tentar urgentemente parar de tomar gol de escanteio, né? Já são 3-4 jogos seguidos tomando gol de escanteio. Bola parada tá decidindo não só nossos jogos, você vê todos os jogos da Liga, do Paranaense, todo jogo tem gol de bola parada, escanteio, lateral ou falta. Então é uma coisa que esse ano tá custando muito caro para as equipes. Então a gente tem que estar atento a tudo no jogo, mas principalmente bolas paradas, onde a gente não tá tendo êxito nos últimos jogos.
4: Bom, essa reconstrução da equipe, Veloso, né? Claro, está passo a passo, ganhando corpo e também entrosamento, que é natural, né? Vem jogadores, já vem mais jogadores, né? Inclusive na sequência.
5: Isso, a gente costuma dizer, né? Uma entrevista que eu dei para alguns dos companheiros, ou até mesmo você, não me recordo, que é difícil você mudar com o trem em movimento, né? O bom seria lá no começo, o trem ainda na garagem, você fazer as mudanças, fazer os... Né, acrescentar aquilo que você quer pro trem, mas é o que a gente tem, né, Cláudio? A gente não pode se apegar a desculpas, né? A desculpa já acabou, a tabela ruim nossa na Liga já passou, começa agora os nossos adversários direto, aquilo que a gente sempre comentava, que a tabela foi cruel com nós e que chegaria os jogos decisivos, os jogos, né, de confronto direto, e agora chegou. Então agora não tem mais aquela desculpa da tabela. Infelizmente a gente podia ter feito mais pontos, mas só conseguimos fazer 3. A gente queria estar nesse nova fase da Liga Nacional com os adversários com um pouco mais de pontuação, mas já foi, passou, não tem como voltar atrás, agora é olhar para frente e ir em busca desses pontos aí que a gente tem em mente que são possíveis para que a gente possa sair dessa zona de rebaixamento aí e manter o Marreco na elite da LNF Cressol.
4: A grande preocupação é essa, né? Primeiro é fugir da zona de rebaixamento.
5: Com certeza, assim, eu sou bem sincero, né? Cada um tem sua opinião. O Jonathan, né, ele nos passa que ele ainda acredita em classificação, certo? Eu também acredito, lógico, a gente tem as pontuações para acreditar, mas eu acho que o nosso principal objetivo nesse momento é sair dessa zona, deixar o nosso clube na primeira divisão, né? Uma coisa que a diretoria nossa nos pediu, né? Para a gente fazer o máximo para tentar deixar o Marreco na LNF Cressol do ano que vem. E é o que a gente tem que pensar nesse momento. A gente tem que pensar em primeiro sair dessa zona para depois olhar lá para cima. Mas a gente sabe também que se vencer, né, Cláudio, Santo André, vier em casa, fazer os pontos contra o Mourão, a gente já dá um salto na tabela e aí o foco já muda, né? Aí já começa a pensar em classificação. Mas na minha cabeça, no meu modo de pensar individualmente, eu acho que o nosso principal objetivo é a permanência na LNF Cressol.
4: Tá certo, obrigado, bom jogo aí.
5: Valeu, Cláudio, abraço.
4: Aê, o palmeirense, o grande goleiro Veloso aqui no Panorama Esportivo.
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3: 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Cláudio
4: Melo. Tá certo, professor Batuta, vamos falar um pouquinho da questão física, Marreco ABF, claro, tem um jogo longe de casa, né? É, em Santo André, na segunda-feira. Boa tarde.
9: Boa tarde a todos. É, a questão física, graças a Deus, a gente tá bem, né? Tirando o Léo Fernandes, que sentiu a panturrilha um pouquinho, mas nada de outro mundo, já daqui a uma semana deve voltar. Tirando isso, está todo mundo apto para jogo. O Atos está podendo estrear. Claro que a gente sabe que o Atos, o Douglas, eles não chegam numa questão física como tal time, vamos ser realistas, mas são atletas que vão incorporar muito, vão agregar muito, principalmente na parte tática e técnica. Vão ajudar bastante o crescimento do time. Repito, a gente sabe que a questão física deles está baixo, mas eles vão superar em outras valências.
4: É, porque o campeonato esse ano, a gente fala, vamos falar da Liga Nacional, né, primeiro, né? É muito difícil, está muito complicado, né?
9: Sim, sim, sim, a gente sabe.
4: Pela qualidade das equipes.
9: A gente sabe da dificuldade, sabe a qualidade, até porque como a competição minimizou as equipes, né? Então o corte foi para cima, o nível foi para cima, foi tudo para cima e a gente está tentando corrigir a rota no decorrer da competição. A gente sabe da dificuldade, a gente sabe que é um confronto direto. Isso daí a gente não está omitindo em nada a nossa responsabilidade. A gente vai batalhar, a gente sabe que também é um time difícil, principalmente dentro dos seus domínios. Eles fazem valer bastante o ginásio deles e a gente vai ter que estar no nível de concentração extrema. A gente vai ter que estar muito bem tática, técnica, fisicamente, para conseguir competir com a equipe deles.
4: É, a gente fala que eles também estão numa situação igual à nossa, né?
9: Sim, sim, sim. Eles estão com a situação igual à nossa, então é um jogo de 6 pontos, mas na teoria eles jogam pelo empate, né? Porque como eles estão com mais pontos na frente, se eles empatarem vão manter 2 à nossa frente. Então eles jogam, vamos dizer assim, com menos responsabilidade. Claro que não existe isso, mas eles jogam com um pouco menos responsabilidade e a gente vai ter que jogar com mais responsabilidade, vai ter que propor o jogo. E não é uma coisa fácil lá dentro, principalmente por terem jogadores muito experientes, jogadores rodados, e isso pesa bastante.
4: Bom, para encerrar aqui, essa tua nova empreitada, né, auxiliando aqui, inclusive, como na parte administrativa também, para você. Como é que está sendo feito esse trabalho aí?
9: Estou ajudando, né, nesse primeiro momento. Eu falo, não sou supervisor, eu estou supervisor. Eu sou o preparador físico, isso daí é certo. Eu estou ajudando, pedido para a diretoria, como o Marcelo foi realocado, né? O Marcelo ele vai para outras partes dentro da Cressol, do Marreco, se não me engano, e aí eles pediram se eu poderia, depois da saída dele, ajudar. E eu estou ajudando, entendeu? Estou aqui tentando somar, né? A gente sabe da dificuldade, não é uma tarefa fácil, a correria está gigante, entendeu? Eu sei disso daí e, cara, não é um trabalho fácil, é muita coisa que tem que resolver, são muitas coisas pequenas, mas que no final das contas com uma coisa gigante, né? Que eu tenho que dar parte física, termino de dar parte física, já corro para dentro da sala para resolver coisa administrativa e assim vamos seguindo, né?
4: Tá certo, obrigado e bom trabalho.
9: Eu que agradeço, fiquem com Deus, tenham um ótimo dia.
4: Carioca bom, Carioca da Gema, né? Nosso professor Batuta, hoje como preparador físico indiscutível, né? O seu trabalho. E também como supervisor, né? Auxiliando aqui o Marreco ABF. Informações no Panorama Esportivo, repórter Cláudio Melo.
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1: 1:06.
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7: 1:26.
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0: Eu sigo Lost Frequency aqui na programação. Toca tudo 106 pra vocês até as 3 da tarde com muita música legal rolando na programação.
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0: Vamos nessa. 26 pras 2, agora tem nenhum de nós.

Vinho B14 com Can't Help Fall in Love aqui na programação do Toca Tudo, fechando legal mais uma sequência. Teve também Nenhum de Nós, Amanhã ou Depois, Los Frequencies, Beautiful Life, e abriu com Sheila e a música Spencer. 20 para as duas, e aí, tá chovendo? Aqui tá chovendo, né? Aqui dentro do estúdio não, mas ali fora tá, viu? Isto, 19 de junho hoje, em Francisco Beltrão, já amanheceu com chuva como já era previsto, né? Segundo aí os meteorologistas, as previsões, enfim, chuva hoje, 13 graus em Francisco Beltrão. Nesse momento é a temperatura e, segundo o Clima Tempo, hoje previsão para em torno de 20 milímetros de chuva. Se vai devagar assim, vai o dia todo, né? Amanhã ainda tem previsão para 3 milímetros, mínima de 11, mínima de 10, domingo, aí domingo não chove, segunda-feira volta a chover, isto, segunda-feira chove 30 milímetros, é mais que hoje, hein? Isso aí, ó, previsão para chuva na segunda e frio na terça, vai chover então e depois vai esfriar bastante, inclusive com mínima de 2 graus aí na quarta e quinta-feira mínima de 1 grau. Claro, geada, né? Ao amanhecer aí com certeza, viu? Aí depois temos uma altinha, né? 12, 15 as mínimas a partir do próximo final de semana, chegando a 24 graus na segunda-feira que vem. Temos aquela queda brusca, então. Depois um mínima de 15, máxima 24 na próxima segunda-feira, dia 29, né? Fora essa na outra. Intervalo por aqui é bem rapidinho. Já já a música de volta na sua sexta-feira. Hoje tem Brasil na

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3: Agora 14 para as duas.
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0: Bom, esse foi o som do Lenny Kravitz aqui na programação com a música It Ain't Over, It's Over. JQuest dentro de um abraço, Bad Boys Blue, I Wanna Hear You, Heartbeat Sunday Girl, e o som do DNCA com Cake by the Ocean. Agora são 2 horas e 2 minutos dessa tarde chuvosa, dia chuvoso, hoje sexta-feira. O intervalo é bem rápido, já já pra você por aqui na sua tarde. De volta à música no Toca Tudo, 106 até as 3 da tarde por aqui.
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0: se informa a hora certa.
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0: 3238.
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4: 3 e 6.
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muito mais programação no seu rádio a partir de agora. Olha só, aumenta o volume que a partir de agora vai esquentar com tantas músicas para você recordar aqui na Nauim FM 106.3, Arco da Velha, comigo, hein? Keira Lima no comando.

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12: Três e 26.
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2: 106.3, Arco da Velha, comigo Keila Lima. De volta com a programação no seu rádio Anauim FM. Vem cá, você gosta de uma seleção completa? Então segue essa aqui, a melhor música pra você.

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1: 3:46

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16: Quatro e onze.

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1: Vou fazer companhia pra você das 15 às 17 horas, de segunda a sexta-feira, trazendo muita música pra você recordar, hein? Keila Lima no comando, aqui da Anahuim FM 106.3, programa Arco da Velha. Vem junto!

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4: De volta com o Arco da Velha, aqui na programação da Anahuim FM 106.3. Sejam bem-vindos.

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3: 4:47.

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0: 5 e 12.
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0: São 17 horas e 20 minutos, 17:20, aqui na 106.3 FM. Boa tarde, Francisco Beltrão. É, boa tarde, a capital do sudoeste do Paraná. Boa tarde. É o programa Viola Sertaneja, está no ar. Com as melhores músicas sertaneja, levanta o volume, porque hoje vai ser mais ou menos assim. É, boa tarde pra você que está com o rádio ligado, boa tarde! É, boa tarde pra você que está em casa, está na sua residência, está ainda no seu trabalho, está no seu veículo. Vá, faça companhia pra nós, vamos junto, vamos junto! É, você pode entrar também na live do Facebook e pedir a música que você mais gosta, né? Pede a música aí que nós vamos tocando por aqui.
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0: É, o programa Assoviola Sertaneja aqui na 106.3 FM, na companhia do teu amigo Machado. Vamos até as 19, mais ou menos desse jeito. É, levando a melhor música sertaneja pra você, meu irmão. Obrigado, senhor. Obrigado, obrigado por essa oportunidade de nós estarmos vivos. É mais um agradecimento a Deus por nós estarmos aqui. É mais um dia no calendário da sua vida, meu irmão. Já pensou nisso?
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0: É, obrigado, obrigado, Deus, por nós estarmos ainda nessa terra, nesse mundo. Beleza, obrigado por essa oportunidade de nós estarmos aqui. É mais uma tarde de programa Viola Sertaneja.
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0: É, quero cumprimentar também toda a direção da Rádio Comunitária não, em 106.3 FM, na pessoa do senhor presidente José Neribolim. Boa tarde!
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0: É, quero cumprimentar também o Gilson Rafael, ele que organiza a parte de som pra nós aqui, a parte técnica, a Maru Corbe, que faz a correria da organização da empresa, é, e o presidente José Neribolim e todos os locutores, nossos colegas que trabalham por aqui. É eles que usam esse espaço, usam desse espaço do seu programa, do seu horário, para levar alegria pra você, para levar a notícia. Boa tarde, meus irmãos!

São 17 horas 24 minutos, 17 e 24 aqui na 106.3 FM. Você ouve as melhores músicas sertaneja. Curtimos aí Chitãozinho e Chororó, Saudade da Minha Terra. E agora vamos, boa tarde, Jurema Costa Rock. Boa tarde, a Ju está na live do Facebook. Boa tarde, Ju, tudo certinho? Manda pra nós aí uma música do Amado Batista. Então vai aí, ó, levanta o volume, Jurema Costa Rock.

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1: É, são 17 horas 28 minutos, 17h28. Boa tarde, Paranatinta.

Boa tarde pro Albino Lopes, do vizinho. Boa tarde, gaúcho velho. Tudo certo aí? O Bino Calçados lá, do vizinho. Azar, gaiteiro velho. Pega a cordiona, índio velho. Apareça pra Beltrão.

São 17 horas e 31 minutos. 17h31. Aqui na 106.3 FM, você ouve as melhores músicas sertaneja. Boa tarde, boa tarde. É o Valdir Varela, boa tarde, Valdir Varela, que está pedindo Milionário e José Rico. Já vamos buscando aqui Milionário e José Rico para nós atender. Ou Valdir Varela, que está pedindo Entre Lágrimas. É, exatamente. É, olha só, o Valdir Varela, esse não é fraco, né? Um abraço, boa tarde, boa noite, Valdir Varela, boa noite na sua prenda. Tudo certinho, meu irmão? Valdir Varela ali da Paraná Tintas Grande. Esse é parceiro, esse gosta da festa, né? Um abraço, tudo de bom pra você. Está aí já Milionário José Rico, né? 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Está aí seu pedido.

São 17h39 aqui na 106.3 FM. Boa tarde, Lúcia Rocha. Tudo bem, minha querida? Boa tarde, Cidade Norte. Boa tarde para Lúcia Rocha, que tá ligadinha na 106.3 FM. Boa tarde também para todos vocês que estão ligados na 106.3 FM, para vocês que estão na live do Facebook. A Ana Maria está pedindo essa daqui com o Ronaldo, mas é o Ronaldo Viola, Ana Maria. É, exatamente, está chegando aí derramado de paixão. Ronaldo Viola é o pedido da Ana Maria e vai para nossa amiga Lúcia Rocha, que está pedindo uma música, quer curtir uma das boas, né? Boa tarde, Adair, boa tarde, Ana. É, manda uma bem bonita para mim. Então, essa daqui, ó. Levanta o volume, Lúcia Rocha, especialmente pra você, tá bom?

São 17h43, 17h43. Você curtiu aí Ronaldo Viola? Exatamente. Foi lá pra Cidade Norte, lá pra Lúcia Rocha, né? Um abraço, minha querida. Tudo de bom pra você e pra tua família também, né? Valeu, valeu, valeu. Quero atender meu cantor, meu violeiro. É o Pedro dos Santos Aguiar. Como é que tá, índio, velho? Tá incuído do frio, hein, seu Pedro? Tá por dentro de casa, tá bem agasalhado, aguardando a seleção brasileira, seu Pedro Aguiar. Ele que está pedindo, Zezé de Camargo e Luciano, 200 anos. Levanta o volume, Pedro Aguiar.

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1: São 17h48, 17h48. Boa tarde, Ivete Faedo. Ela que está pedindo João Mineiro e Marciano.

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3: É, são 17 horas 52 minutos, 17h52, aqui na 106.3 FM. Boa tarde, Eliane

Capelina. Boa tarde, Eliane. É, sou a Eliane. Estou na sorveteria da Nega. Toca uma música pra nós. Mas é a próxima, então, vai pra você, Eliane. E pra todo o pessoal que está aí na sorveteria, tá bom? É, Eliane André, boa tarde. Boa tarde, manda um abraço pra nós aqui da sorveteria Doce Sabor. É, então, vai aí um abraço pra toda a moçada. E levanta o volume aí, Liliane. É, faz um barulho aí na sorveteria Doce Sabor, aí no bairro Entre Rios. Aquele abraço, obrigado a companhia. Boa tarde, Mariópolis, Valdir Mobisque. Já vou procurar tua música, meu irmão, certinho? Boa tarde, Fátima Carlete. Boa tarde, povo abençoado, quase frio por lá. Olha só, tá por onde, Fátima? Tudo certinho? Está pedindo Cristi Ralph, né? Já, já nós vamos encontrar. Ivete Faedo pedindo lenha molhada. Valdir Bubinski também está na live. Pedro Aguiar dos Santos. Simone Regina, boa tarde, Simone. Lá de Vila Velha, Santa Catarina. Isso, né? Barra Velha, Barra Velha. Obrigado pela correção aí, Ana Maria. Sérgio Beltrame, boa tarde, Machado. Tudo bem, né? Não escolha... Como é que é? Tudo bem, não escolha, temos que encarar a chuva. E para o frio, faz parte. Um abraço pro sobrinho, pra sobrinha, e pro sobrinho Amarildo Pastre. O Amarildo Pastre, mas olha, lá de Salgado Filho, né, meu irmão? Sérgio Beltrame, Angel, obrigado, obrigado aí. Olha só, Amarildo Pastre é lá do Salgado, né? Aquele abraço aí, quem está mandando é o Sérgio Beltrame, Angel. Ana Maria está pedindo música, a Ivete também. Então vamos aqui de Estrela Guia, Rio Negro e Solimões, mandar para toda essa moçada que estão ligadinho, ligadinho. A Ana Maria pediu Rio Negro e Solimões. Levanta o volume, Ana Maria.

São 18 horas, exatamente, 18, aqui na 106.3 FM. Quero cumprimentar você que está ligadinho na 106, quero cumprimentar você que está na live do Facebook. Boa tarde, Fátima Carletti, boa tarde, Rose Boni, boa tarde, Rose. Tudo bem com o Barcaro, com a dona Rose? Essa é a dupla Rose e Barcaro, né? Um abraço para essa família querida, já vou procurar a tua música, exatamente, né? Já vamos procurar Rick Renner, boa tarde também, Dilce Padilha. Boa tarde, Dilce. Um abraço para Dilce e pro Valdir Varela da Paranatinta. Que maravilha, tudo certinho. Cleudes Maria Coelho. Boa tarde, Adair Machado. Toca para nós aqui da Sorveteria Doce Sabor. E para todos meus amigos que estão aqui. Olha só, Valsa das Flores, se for atendida eu agradeço, mas é já, dali a pouquinho, mas que legal, um abraço para vocês que estão aí, vão assistir o jogo por aí mesmo, né? Com certeza, né? Manda um abraço para aquele baixinho, safadinho lá, ó, Dirceu, um abraço pro meu amigo Dirceu, pra Cleudes Maria Coelho, para todos vocês que estão por aí. A Eliane Capelina também está por aí, Liliane André, mas vamos atender a Ivete Faedo, que está pedindo o Milionário José Rico. 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Chegando aí, Milionário José Rico, a pedido da Ivete Faedo. Música.

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1: É, são 18 horas e 7 minutos, 18 e 7. Deixa eu dar uma olhadinha no Facebook. Boa tarde para você que está ligadinho na 106.3 FM, está na sua residência, é lugarzinho confortável, quentinho, é bom pra caramba, né? Que maravilha! Vai muito bem um chimarrãozinho, né? Chimarrão, um mate doce, uma pipoca, um pinhão, e vamos assistir a seleção, né? Show de bola, meus irmãos! É Cristian Ralf quem está pedindo, é a Fátima Carletti, é isso, né? Boa tarde, Valdecir Lorenzi. Olha só, mas o que é isso, Valdecir? Estamos no UPA, escutando o seu programa, mas levanta o volume aí no UPA, Valdecir. Cuida aí, ó. Você morrer, morrer feliz. Você, Valdecir, é um violeiro do Clube da Viola, não é fraco esse homem. Um abraço, meu irmão. Carmes Mânica, boa tarde, boa noite. Lapa Ponte Nova do Cotegipe, família Mânica. Boa noite, tudo bem? Manda música Amor Distante. Já dali a pouco. Valdecir Lorenzi, boa tarde, Machado, boa tarde, boa tarde. Quem mais está por aqui? Fátima Carletti. Fátima Carletti está pedindo música também, né? Exatamente, a Rose Boni pedindo Rick Renner, mas tem mais alguém aqui, ó. Cleudes Maria Coelho também está pedindo música. Já vamos ver, chegando lá na Eliane Capelina, Valdir Bobinski, Eliane André, mas tem alguém aqui que está pedindo Cristi Ralf, né? Fátima Carletti pedindo Cristi Ralf. Levanta o volume, minha querida.

São 18 horas e 11 minutos, 18:11, aqui na 106.3 FM. Quem está pedindo? Lady Laura, Mariópolis. Boa tarde, Mariópolis. Boa tarde, Valdir Bobinski. Levanta o volume aí, meu irmão. Chegando aí, Lady Laura, Semente do Amor.

São 18h14 aqui na 106.3 FM, 18h14. E eu quero atender o pessoal que está na live do Facebook. Já. Tá chegando a Valsa das Flores e o pedido da Cleudes, né? É exatamente, e do Dirceuzinho, né? É desse pessoal que está lá na sorveteria Doce Sabor, lá com a Liliane, com a Lineia, com o Luiz, o pessoal lá ali na Rua Venezuela, 272, em frente ao pavilhão da Igreja do Bairro Entre Rios. Sorveteria Doce Sabor é um ambiente gostoso, né? Tanto que está cheio lá, né? Está lotado por lá. Depois acho que até vamos dar uma passadinha lá, né, Ana Maria? Valdeci Lorenzi, boa tarde, meu irmão. Boa tarde, Carmes Mânica. Boa tarde, boa noite. Então agora Fátima Carlete, Rose Boni. Vamos atender a Cláudia Maria Coelho. Também a Liliane André. Boa tarde, manda um abraço para nós aqui da Sorveteria Doce Sabor. E também a Eliane Capelina, sou Eliane Capelina, estou na sorveteria da Nega, toca música para nós. Então já tá chegando aí, Eliane. Família Capelina, família querida, é tradicional do bairro Vila Nova. Um abraço para a família Capelina. Cleudes Maria Coelho, boa tarde, Adair Machado, toca para nós aqui da sorveteria Doce Sabor e para todos os meus amigos que estão aqui. A música Valsa das Flores. Se for atendido, eu agradeço. Mas com certeza, e quem vai tocar é Valdomiro Melo, Valsa das Flores, lá para toda aquela moçada que estão curtindo ali na sorveteria Doce Sabor.

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3: São 18 horas e 20 minutos, 18 e 20, aqui na 106.3 FM, na companhia do teu amigo Machado, o programa Viola Sertaneja. Vamos até as 19 horas, mais ou menos assim. Boa tarde, Rose Bonner, boa tarde, minha querida, boa tarde, amigo Machado, tudo bem? Estamos curtindo o programa, manda a música de Rick Renner. Fátima Carletti também está curtindo, Rose Bonner e a família Bonner da dupla, tem o Valdir Boni, que toca e canta, tem a Tati Boni e tem a Rose Boni, que faz a dupla Rose Marcar. Mais um abraço para esse povo querido aí que fazem parte do Clube da Viola. Chegando aí, Rick Renner, eu e o Sabiá. Sabiá.

São 18 horas 24 minutos, 18 e 24 para você que está ligadinho na 106.3 FM. O nosso muito obrigado para você que está na live do Facebook. 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Chegando aí, Amor Distante. E nós puxamos aqui com Gini Geno, que é melhor, hein? Sai mais bonita. 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Levanta o volume, Carmes Mânica.

0: É, são 18 horas 29 minutos, 18 e 29. Vamos atender a Ivete Faedo. Boa noite, Ivete. Ela que está pedindo Bruno Marrone. Dormir na praça, Ivete Faedo.
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São 18 horas 32 minutos, 18 e 32 aqui na 106.3 FM. Obrigado, obrigado da companhia, a todos vocês que estão na live do Facebook. Fátima Carlete está falando que está em Santa Catarina. Semana que vem vou estar por aí, no lugarzinho que eu amo, terra natal, Francisco Beltrão. Abraço, Fátima Carlete. Apareça a tomar um chimarrão, minha querida. Tudo de bom, beleza? Valeu, aquele abraço. 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Chegando aí, Sidney Lima e a pedido da Ana Maria. Viajando com meu amor.

É, 18 horas e 36 minutos, 18 e 36. Vamos curtir o Calmon, a pedido, a indicação é da Ivete Faedo. Levanta o volume, minha querida.

São 18h40, 18h40 aqui na 106.3 FM. A Ana Maria está pedindo trio Parada Dura, mas vai lá para a sorveteria Doce Sabor. Liliane, Linéia, Luiz, levante o volume aí, a moçada, que estão todos por lá fazendo a festa. É dia 27, né, Ana Maria? Estaremos por lá, o Clube da Viola vai estar por lá, né? Vamos marcar para as 10 horas para nós começar o barulho cedo. Vamos começar de manhã, né? Aí meio-dia vai rolar alguma coisa por lá, enfim, vamos fazer fogo naquela churrasqueira. Você é nosso convidado, a Liliane e a Linéia que vão organizar, e o Luiz e toda a moçada ali, né? E nós estaremos por lá com gaita, violão, fazendo barulho ali na sorveteria Doce Sabor, no outro sábado, dia 27, às 10 horas, tá marcada a nossa chegada. Valeu, valeu, moçada! Sorveteria Doce Sabor, trio Parada Dura chegando e vai pra vocês, prazer por prazer! Música.

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4: É, são 18 horas e 45 minutos. 18h45, olha só. É, a Mangueburg Beltrão. O Luiz tá mandando pra cá pra nós sortear um. É, sortear um bug. É isso, Luiz! Mas que maravilha! Então vamos. A Ana Maria vai organizar aí o sorteio. Todos que estão na live do Facebook vão concorrer a um bug. Que é lá da Mangueburg Beltrão, exatamente. É um X-salada gourmet. Gourmet? É isso mesmo, né? É um X-salada, então. Então, Ana Maria, vamos organizar então um copinho aí e vamos tirar aí os nomes das pessoas que estão na live do Facebook e daqui 5, 10 minutinhos vamos sortear então, tá bom? Beleza, minha gente? Quem está pedindo música? É por amor, eu deixo você ir. Zezé de Camargo e Luciano, levanta o volume. O pessoal da Mangueburg Beltrão e o pessoal lá da sorveteria Doce Sabor.

São 18 horas e 49 minutos, 18 e 49 aqui na 106.3 FM. Chegando aí, Valéria Barros, em nome da Conveniência Santo Antônio. 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Aqui no programa, pode ser domingo de manhã, um sorteio de um frango aí, Mari. 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Valéria Barros, não quero piedade!

É, 18h54. Fátima Carletti está pedindo Ed Brito. Dá tempo? Dá tempo sim. Beleza, Fátima Carletti. Ponto G. A Ana Maria já está com os bilhetes prontinhos para nós fazer o sorteio. Após essa música, vamos fazer um sorteio de um X aí da Mangue Burg Beltrão.

São 18 horas 57 minutos, 18h57. A Ana Maria já preparou aqui, vamos fazer o sorteio de quem estava na live do Facebook e está aqui nesse copo, né? E nós queremos então sortear quem vai ganhar o Mangueburg Beltrão. É lá no Mangueburg Beltrão, é um X, né? É um X, exatamente, né? Aí, para retirar lá, você tem que curtir nas redes sociais aí, Mangueburg Beltrão, e retirar lá, lá com o Luiz, tá bom? Então tá aqui, vamos largar aqui e vamos lá. Vou pegar de olho fechado aí, Ana Maria. Vamos ver quem vai ganhar. É a Mangueburg Beltrão que vai ganhar. Carmes Mânica, Ponte Nova do Cotegipe. Carmes Mânica, você ganhou então. Você que teve a sorte aí de ganhar um burger. Exatamente, entra aí na Mangueburg Beltrão nas redes sociais. Já pode curtir, né? Pode curtir e retirar teu burger lá na Mangueburg Beltrão. Beleza? Valeu, minha gente. Para encerrar, vamos lá. Teodoro Sampaio.

São 19 horas aqui na 106.3 FM, 19 horas. 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Valeu, valeu, minha gente. Um abraço, obrigado a todos pela companhia. Tenham todos um bom final de semana, abençoado por Deus. Exatamente, né? É exatamente. Vamos assistir a seleção do Brasil e vamos curtir então aí a nossa seleção, que vai ganhar hoje. E tenham todos um bom final de semana. Fiquem todos com Deus. E o Machado está se retirando, porque vem aí a voz do Brasil. Valeu, minha gente!

0: pública. Ao todo, 25 milhões de brasileiros apostam nessas plataformas, sendo que um a cada quatro deles aposta todos os dias.
1: Hoje, na apresentação da Voz do Brasil, eu, Mariana Jungmann e Luciano Seixas.
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1: A taxa de analfabetismo no Brasil caiu para menos de 5%, a menor da série histórica.
2: O índice de pessoas que não sabem ler e escrever é maior entre os idosos com mais de 60 anos.
1: Políticas como o Pacto Nacional para a Educação de Jovens e Adultos vêm ajudando a reduzir ainda mais essa taxa no Brasil.
3: Na mesa, cadernos e lápis. No coração, sonhos que resolveram sair da gaveta. Aos 61 anos, a cearense Maria do Socorro não perde uma aula no Centro de Educação de Jovens e Adultos no Distrito Federal. Ela teve que trabalhar desde muito cedo e não aprendeu a ler e a escrever, mas decidiu voltar à sala de aula por meio do EJA. E hoje divide o tempo entre as lições e as faxinas que faz para ganhar a vida. A cada nova palavra que ela aprende, é um mundo novo que se abre.
4: Toda pra que eu vejo, eu tô lendo. Vou no mercado, aí eu vejo o preço das coisas, aí eu fico lendo.
3: Assim como Maria do Socorro, milhares de brasileiros têm vencido a luta contra o analfabetismo. Segundo novos dados do IBGE, em 2025, o Brasil tinha 8 milhões e 400 mil analfabetos com 15 anos ou mais, o que representa uma taxa de analfabetismo de 4,9%. O ministro da Educação, Leonardo Barchini, destacou que é o melhor resultado da série histórica.
5: Pela primeira vez na história, nós atingimos, na população de mais de 15 anos, menos de 5% de analfabetos no Brasil. E sabe que a Unesco fala disso? Sabe que os organismos internacionais falam disso? Falam que um país, quando atinge menos de 5% de adultos analfabetos, ele está encaminhado para a erradicação do analfabetismo.
3: Segundo o IBGE, a população com 60 anos ou mais representava mais da metade do total de analfabetos em 2025. E entre os idosos, pela primeira vez, a taxa de analfabetismo entre as mulheres foi menor que a dos homens, de acordo com William Kratochiwil, analista do IBGE. Sem considerar o grupo dos idosos, a taxa cai para menos de 3%.
6: Se tirarmos as pessoas de 60 anos ou mais do grupo de análise, essa taxa ela cai para 2,6%. Isso é reflexo de uma quase universalização da taxa de escolarização, da frequência à escola contínua de crianças de 6 a 14 anos, que em 2025 alcançou aí os 99,5%.
3: Para fortalecer a educação de jovens e adultos e combater o analfabetismo no Brasil, em 2024, o MEC lançou um pacto nacional que aumenta as vagas nessa modalidade de ensino nos sistemas públicos. A professora do EJA, Ana Isabel Lopes, ressalta que, apesar das limitações, os alunos buscam a superação e o aprendizado.
7: A sede maior é essa: eu quero aprender a ler, escrever e eu quero fazer contas. E aí a gente, dentro desse universo, a gente vai apresentando um outro mundo, né? Outras discussões.
3: O Pacto Nacional pela Superação do Analfabetismo prevê mais de 3 milhões de novas matrículas no EJA. E o investimento total deve ser de 4 bilhões de reais até 2028. Reportagem Gabriela Noronha.
2: E o novo piso salarial dos professores da educação básica já está definido. Será de R$ 5.130,63.
1: Um reajuste de 5,4% em relação ao valor que estava em vigor, garantindo ganho real acima da inflação.
2: O decreto foi assinado pelo presidente Lula e publicado hoje no Diário Oficial.
1: Segundo a legislação vigente, a atualização anual do piso não pode ficar abaixo da inflação acumulada.
2: E os profissionais contratados por tempo determinado também estão entre os beneficiários do piso salarial nacional.
1: As inscrições para o Sisu Mais acabam hoje, mas os estudantes ainda têm algumas horas para aproveitar essa oportunidade.
2: O sistema aproveita notas de quem fez o último Enem, mas não foi selecionado no primeiro semestre para uma nova seleção de vagas remanescentes em universidades de todo o país.
1: E as notas de corte já foram divulgadas, o que ajuda a escolher cursos com mais chance de passar.
8: O Ministério da Educação divulgou as primeiras notas de corte parcial do SISU+, uma etapa complementar do Sistema de Seleção Unificada, SISU, que vai ofertar eventuais vagas disponíveis em instituições públicas de educação superior. A nota de corte pode ser consultada diretamente nas páginas do SISU Aluno e do SISU Vagas ou por meio da Central de Atendimento do MEC pelo telefone 0800-61-61-61. Ao todo, 34 instituições públicas de educação superior decidiram destinar vagas para o SISU+. Estão sendo ofertadas 9.436 vagas em 532 cursos. A nota de corte deve ser utilizada pelo candidato apenas como uma referência da situação em que se encontra para concorrer à vaga selecionada, não sendo uma garantia de seleção. E atenção, o estudante que obtiver no mínimo 650 pontos na média das 5 provas do Enem está apto a participar do PEDME Licenciaturas caso se inscreva para um curso presencial de licenciatura e seja selecionado. Quem entrar no programa vai ganhar bolsa mensal de R$ 1.050 desde o ingresso até a conclusão do curso. Para mais informações, acesse as redes sociais do Ministério da Educação ou portalgov.br/MEC. Reportagem Júlio César de Oliveira.
2: Melhorar a qualidade do atendimento dos futuros médicos e garantir a regulação dos cursos de medicina.
1: Esses são os objetivos de uma medida provisória assinada hoje pelo presidente Lula, que torna obrigatória a aprovação no ENAMED, o Exame Nacional de Avaliação da Formação Médica, para obter o diploma e o registro profissional.
2: A medida vale apenas para novos alunos que ingressarem nos cursos de medicina.
9: Estudantes de medicina deverão obrigatoriamente ser aprovados no ENAMED, o Exame Nacional de Avaliação da Formação Médica, para obter o diploma e exercer a profissão. O ENAMED também vai substituir a prova teórica do Revalida, exame aplicado a médicos formados no exterior que querem validar o diploma no Brasil. As mudanças estão previstas em uma medida provisória assinada pelo presidente Lula durante a inauguração do Hospital Universitário da Universidade Federal de São João del Rei, em Divinópolis, Minas Gerais. Em entrevista coletiva, nesta sexta-feira, a secretária de Regulação e Supervisão da Educação Superior do MEC, Marta Abramo, afirmou que a nova política tem como objetivo melhorar a qualidade da formação médica e fortalecer a supervisão dos cursos.
10: Isso agora vem reforçado na própria medida provisória no texto e vai ter um reforço legal, né, de que um dos objetivos do ENAMED é exatamente auxiliar na avaliação, regulação e supervisão dos cursos de graduação de medicina. Isso está em perfeita consonância com o nosso Sistema Nacional de Avaliação. O resultado dos desempenhos podem constituir o referencial básico dos processos de regulação e supervisão da educação superior.
9: Com a medida, cada estudante deverá participar do ENAMED duas vezes, a primeira ao final do quarto ano do curso, para ajudar a identificar dificuldades e permitir que as instituições façam os ajustes necessários. E a segunda prova será no último ano da graduação. Nesta última etapa, a aprovação no exame será obrigatória para que o formado possa se inscrever no Conselho Regional de Medicina, o CRM, e exercer legalmente a profissão. A exigência não vale para quem já está cursando medicina, apenas para quem entrar após a publicação da medida provisória. Para o secretário de Gestão do Trabalho e da Educação na Saúde do Ministério da Saúde, Felipe Proenço, a mudança é uma reivindicação das entidades médicas e responde a uma preocupação da população.
11: Traz essa grande preocupação com a qualidade da formação médica, com quem está atendendo a pessoa, de como que a pessoa que está sendo atendida vai poder saber sobre a qualidade da formação desse profissional. Para isso, foi fundamental estar ouvindo a população, estar ouvindo um clamor da sociedade que acha importante que tenha uma prova que avalie a qualidade da formação médica, e é exatamente isso que a medida provisória está apresentando, ouvindo essa preocupação, esse clamor.
9: O ENAMED foi criado em 2025. Na primeira edição, 32% das escolas médicas do país tiveram a avaliação considerada insatisfatória. 33% dos estudantes concluintes não atingiram o nível mínimo de proficiência esperado. O exame será realizado duas vezes por ano pelo INEP, o Instituto Nacional de Estudos e Pesquisas Educacionais Anísio Teixeira, brasileira nos municípios que têm cursos de medicina. A edição de 2026 está com inscrições abertas até 29 de junho. As provas serão aplicadas no dia 13 de setembro. Reportagem Jéssica Gonçalves.
1: E o presidente Lula também anunciou hoje em Minas Gerais um pacote de investimentos em saúde com foco na ampliação do atendimento pelo SUS.
2: Foi inaugurado um novo hospital da Universidade Federal de São João del Rei, que vai beneficiar 1 milhão de pessoas em 54 cidades.
12: O Hospital da Universidade Federal de São João del Rei será referência em assistência à saúde, ensino e pesquisa. É o primeiro da região oeste de Minas Gerais totalmente destinado ao SUS. O hospital terá capacidade de atendimento de média e alta complexidade e vai beneficiar mais de 1 milhão de pessoas de 54 municípios. O presidente da Rede HU Brasil, que administra hospitais universitários federais, Arthur Chioro, detalhou como será a estrutura da nova unidade de saúde.
13: Esse hospital, que já está atuando, já tem paciente internado, vai ter 198 leitos. Desses 198 leitos, 55 serão de terapia intensiva. Nós teremos todas as principais especialidades clínicas, cirúrgicas, pediátricas.
12: O governo do Brasil vai investir 341 milhões de reais por ano no hospital universitário, além de 85 milhões de reais para a compra de equipamentos e mobiliários médico-hospitalares. Durante a inauguração, o presidente Lula falou sobre a importância de investimentos para a saúde e educação.
14: Nós estamos criando 40 e poucos hospitais universitários. E nós estamos fazendo mais investimento do que já foi feito em qualquer momento da história desse país da saúde. Por uma simples razão. Por uma simples razão. A Constituição brasileira diz que todos nós somos iguais perante a lei. Então o povo pobre tem que ter direito à mesma médica que o presidente da República tem.
12: Pela manhã, em Minas Gerais, Lula também anunciou investimentos para o Hospital Luxemburgo, em Belo Horizonte, referência no tratamento contra o câncer. A unidade, que pertence ao Instituto Mário Pena, passou a atender 100% pelo SUS e recebeu investimentos de 89 milhões e 300 mil reais, além de um acelerador linear para radioterapia e um equipamento de cirurgia robótica pelo Agora Tem Especialistas. O programa, que tem como principal objetivo reduzir fila de espera na saúde a partir de consultas, cirurgias e equipamentos, como ressaltou o ministro da Saúde, Alexandre Padilha.
15: E eu, para resumir o que é o Agora Tem Especialistas, ele é exatamente o que nós estamos vendo aqui. É a maior mobilização da história do SUS, tanto da rede pública quanto da rede privada do nosso país, para que a gente reduza o tempo que as pessoas esperam nas filas do SUS para fazer uma cirurgia, um exame, para começar o tratamento do câncer.
12: Em Divinópolis também foram entregues veículos para transporte de pacientes pelo novo PAC Saúde e pelo programa Caminhos da Saúde. Em Minas Gerais, já foram selecionados 314 veículos entre vans, micro-ônibus e ambulâncias, com investimentos superiores a 127 milhões de reais. De Divinópolis, em Minas Gerais, Luciana Colares de Holanda.
1: E o governo do Brasil também está investindo para promover o cuidado, fortalecer a assistência e reduzir riscos no Sistema Único de Saúde.
2: Para isso, foi criada a Política Nacional de Qualidade e Segurança do Paciente, com o objetivo de dar mais qualidade no atendimento aos pacientes.
16: Segurança, qualidade e acolhimento no atendimento à saúde. Para reforçar esse cuidado no SUS, o governo do Brasil instituiu a Política Nacional de Qualidade e Segurança do Paciente. A medida busca prevenir falhas, aprimorar a comunicação entre as equipes e oferecer uma assistência cada vez mais segura e humanizada, explica Luísa Bezerra Frazão, coordenadora geral de atenção hospitalar do Ministério da Saúde.
17: A gente traz o paciente como centro do cuidado, esse é é o maior ganho que a política ela faz menção, né, que o paciente, além dos direitos, ele tem deveres e ele deve ser olhado nas suas peculiaridades, na sua individualidade.
16: Entre as ações prioritárias estão a identificação correta do paciente, a prevenção de infecções, o uso seguro de medicamentos e a melhoria da comunicação entre as equipes de saúde. A política também incentiva o monitoramento de falhas para que os erros sejam compreendidos e não voltem a acontecer. A médica Cláudia Mello, do Núcleo Estadual de Gestão Estratégica de Segurança do Paciente do Rio de Janeiro, destaca a tecnologia no processo de cuidados.
18: Com a vinda da tecnologia, do avanço, da melhoria dos cuidados, essa reorganização teve que ser feita. É ampliar o engajamento do paciente no seu cuidado. Esse é o principal modelo que a gente quer desde sempre. O paciente entender que ele é o dono do seu cuidado, que ele tem que participar, se envolver na sua rotina de atendimento.
16: A implementação dessa política vai atender ações estratégicas a diferentes contextos de atenção à saúde, incluindo a atenção primária, a atenção hospitalar, os serviços de urgência e emergência e a atenção domiciliar. Reportagem Pablo Mundim.
1: Uma medida provisória assinada hoje pelo presidente Lula e será um passo a mais para a redução das filas por liberação de benefícios do INSS.
2: Ela reduz de 45 para 30 dias o prazo para a inclusão de processos administrativos e serviços no programa de gerenciamento de benefícios.
19: O governo federal reduziu de 45 para 30 dias o prazo para acelerar a análise de processos acumulados no INSS. Agora, os pedidos parados há pelo menos um mês entram direto no Programa de Gerenciamento de Benefícios. O PGB prevê o pagamento de bônus para os servidores do INSS por análises extras que eles realizarem além da sua capacidade ordinária. A medida não gera custos adicionais para os cofres públicos. A presidente do INSS, Ana Cristina Silveira, explica as vantagens da nova regra.
20: Com a norma publicada pelo governo do Brasil, os processos que estiverem há mais de 30 dias aguardando análise poderão ser incluídos no PGB, programa que reforça nossa capacidade de atendimento. Estamos utilizando os recursos já previstos para tornar o atendimento mais ágil, reduzir o tempo de espera e garantir que os direitos da população sejam reconhecidos com mais eficiência.
19: Com a mudança, a expectativa do governo é beneficiar de imediato mais de 100 mil cidadãos que aguardam uma resposta da Previdência Social. A nova regra já está em vigor em todo o país. Reportagem Pedro Sardinha.
1: 25 milhões de brasileiros têm usado plataformas ilegais de apostas online, as chamadas bets, e um quarto deles jogam nelas todos os dias.
2: Para conter o avanço desse mercado irregular, foi assinado hoje pelo presidente Lula um decreto que garante o bloqueio de recursos financeiros dessas empresas.
1: E destina recursos a ações de prevenção e combate à criminalidade.
21: Um decreto assinado nesta sexta-feira pelo presidente Lula aumenta a rigidez contra o mercado de apostas ilegais, garantindo mais efetividade no bloqueio de bens e recursos de agentes que operam fora da lei. De acordo com o ministro da Fazenda, Dario Durigan, ao identificar apostas ilegais, a Secretaria de Prêmios e Apostas vai notificar as instituições financeiras para que bloqueiem, em até 24 horas, os valores existentes e interrompam novas transações.
22: A partir de agora, com o decreto do presidente regulamentando a lei antifacção, uma notificação, um auto, um novo documento que vai ser apurado pela SPA, vai ser enviado diretamente aos bancos e às instituições financeiras, com ciência do Banco Central. A obrigação legal passa a valer e a instituição financeira tem que bloquear todas as contas que ela tiver identificado por onde passou recurso dessas bets ilegais.
21: Cumprido o devido processo, os recursos bloqueados serão destinados ao Fundo Nacional de Segurança Pública, contribuindo para o financiamento de ações de prevenção e combate à criminalidade. Segundo o Ministério da Justiça e Segurança Pública, as bets ilegais representam entre 41% e 51% das plataformas que operam na legalidade. Ao todo, 25 milhões de brasileiros apostam nessas plataformas, sendo que um a cada quatro deles aposta todos os dias. Por isso, o ministro da pasta, Wellington César Lima e Silva, considera importante a iniciativa de conter as ações criminosas em sites ilegais.
23: Não é
0: trivial esse esforço que o governo federal faz, antes pelo contrário, ele é muito robusto e complementar de tantas outras iniciativas que estão sendo adotadas. Esse é um largo passo nesse combate às bets ilegais.
21: Desde outubro de 2024, o governo do Brasil vem desenvolvendo medidas para combater o jogo ilegal e o endividamento das famílias. Uma delas foi a exclusão dos beneficiários de programas sociais dessas plataformas. Além disso, o Ministério da Fazenda criou o botão de autoexclusão, em que o próprio cidadão pede voluntariamente para ser excluído de qualquer cadastro de casas de apostas. Quase 700 mil pessoas já utilizaram a ferramenta. Em outra frente, cerca de 50 mil sites ilegais já foram bloqueados pela Anatel. 780 perfis e 306 publicações que promoviam apostas irregulares, além de 190 aplicativos não autorizados, foram retirados do ar. Reportagem Graziele Bezerra.
2: Pequenos negócios já renegociaram mais de 15 bilhões de reais por meio do Novo Desenrola Brasil, programa de renegociação de dívidas do governo federal.
1: Além das empresas, o programa também tem modalidades voltadas para pessoas físicas e produtores rurais.
2: Considerando todas elas, o Novo Desenrola Brasil já contabiliza mais de 1 milhão de operações contratadas.
1: As renegociações de dívidas envolvem descontos de até 90%, juros reduzidos e a possibilidade de uso do FGTS para quitação de débitos de pessoas físicas.
2: O ministro do Empreendedorismo, da Microempresa e da Empresa de Pequeno Porte, Paulo Pereira, destaca os principais resultados alcançados em menos de 2 meses.
4: São mais de 1 milhão de dívidas que foram negociadas, mais de 18 bilhões de reais emprestados, o que fez com que 912 mil operações de pessoas físicas fossem resolvidas pelo desenrolo. Quando a gente olha para as pessoas jurídicas, os números também são incríveis, são mais de 120 mil operações, 15 bilhões de reais emprestados para que as empresas saiam da dívida cara, dos juros altos, da negativação e possam limpar os seus nomes, investir e contratar mais.
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1: Após 15 anos da primeira Conferência Nacional de Arquivos, o Brasil volta a discutir o papel estratégico da preservação documental.
2: A conferência já realizou encontros em quase todos os estados e discute as propostas para uma nova política para o setor.
23: Os debates envolvem temas como preservação digital, acesso à informação, proteção de dados e os desafios das novas tecnologias para a memória pública. Os debates também abordam capítulos importantes da história brasileira, como acesso a documentos sobre a escravização da população negra, a preservação dos arquivos da ditadura militar e ações voltadas à memória e à reparação histórica. Temas que reforçam o papel dos arquivos na garantia do direito à verdade e à construção da cidadania, disse a ministra da Gestão e da Inovação em Serviços Públicos, Esther Dweck.
24: Arquivos são estruturas fundamentais para garantir direitos no presente e construir perspectivas de futuro. São infraestruturas estratégicas de informação, indispensáveis ao funcionamento do Estado, voltado para a sua sociedade e especialmente ao fortalecimento da democracia.
23: O debate percorreu 24 estados e mobilizou mais de 2.500 participantes de todo o país. Agora, 500 delegados e convidados vão construir propostas para orientar as políticas públicas do setor. Reportagem Pablo Mundinho.
1: Essas foram as notícias do governo do Brasil.
2: Uma realização da Secretaria de Comunicação Social da Presidência da República.
1: Com produção da empresa Brasil de Comunicação.
2: Fique agora com as notícias do Poder Judiciário e do Congresso Nacional. Boa noite, bom fim de semana.
1: A gente volta na segunda. Boa noite.
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3: STF vai julgar a validade do sistema de cotas em processo seletivo interno da universidade.
6: STJ decide que pagamento de dívida que motivou a ação de despejo não impede rescisão de contrato de aluguel por atrasos durante o processo.
3: Eleições 2026. 7 estados já solicitaram apoio das Forças Armadas para a atuação no primeiro turno.
6: Boa noite, eu sou Marcela Luiza.
3: Eu sou Walter Lima.
6: Supremo Tribunal Federal vai decidir se é constitucional a aplicação do sistema de cotas em processo seletivo interno de universidade quando os candidatos já se submeteram à ação afirmativa para ingressar na instituição.
3: A tese a ser definida pelo STF deverá ser aplicada aos casos semelhantes em todo o país. Marcelo Della Libera.
7: Ao se manifestar pela repercussão geral do tema, o presidente do Supremo Tribunal Federal, ministro Edson Fachin, ressaltou que em diversos precedentes, a Corte decidiu que a política de cotas é um instrumento legítimo de concretização da igualdade material. O caso em exame, contudo, apresenta contornos ampliados sobre o tema, pois consiste em definir se a extensão da ação afirmativa aos processos seletivos internos destinados à progressão acadêmica é indispensável à preservação do princípio da igualdade material.
6: Diante de ação de despejo por falta de pagamento, inquilino pode quitar dívida e assim manter o contrato.
3: Mas para o STJ, se houver atrasos reiterados ao longo do processo, pode haver a rescisão. A ministra Nancy Andrighi foi a relatora. Fátima Uchoa.
8: Uma ação de despejo foi julgada improcedente pelo fato de os débitos terem sido quitados antes da citação. Já o Tribunal de Justiça do Distrito Federal reconheceu que o inquilino manteve inadimplência reiterada, pagando com atraso os aluguéis vencidos ao longo do processo. No STJ, a terceira turma manteve esse acórdão, considerando que a possibilidade de quitar a dívida e impedir o despejo é uma chance que a lei dá ao inquilino de boa-fé e não deve servir como meio para proteger a inadimplência contínua.
6: 7 estados já solicitaram apoio das Forças Armadas para atuação no primeiro turno das eleições.
3: O anúncio foi feito por Murilo Salmito, secretário-geral da presidência do TSE. Fábio Ruas.
10: Os pedidos ainda precisam ser aprovados pelo plenário do TSE para então serem encaminhados à presidência da República. Desde 1994, as Forças Armadas transportam urnas e equipamentos para as eleições, além de ajudar no deslocamento de servidores da Justiça Eleitoral. O objetivo é garantir o voto de quem mora em locais de difícil acesso.
6: A segunda etapa da itinerância Cidadania Aqui com Você começa amanhã na comunidade indígena Espírito Santo, em Oiapoque, no Amapá.
3: A iniciativa é do Conselho Superior da Justiça do Trabalho, Rafael Silva.
11: Depois de passar 2 dias na aldeia Manga, a itinerância Cidadania Aqui com Você foi para a aldeia Espírito Santo para oferecer os serviços ao longo do fim de semana. As equipes que ficarão no local esses dias montaram hoje mesmo a estrutura, porque amanhã, logo cedo, o mutirão começa o atendimento aos indígenas. Eles vão ter acesso de graça desde a emissão de documentos, concessão de benefícios sociais, soluções de questões trabalhistas, até capacitações e atendimento de saúde. Os atendimentos vão das 8 da manhã às 6 da tarde.
6: 6 pessoas são condenadas por desvio de mais de R$800 mil de verbas do SUS.
3: A ação foi movida pelo MPF. Vanessa Pereira.
26: Segundo a sentença, os réus faziam parte de um esquema criminoso de desvio de recursos públicos do SUS no município de Barra do Piraí, no Rio de Janeiro. Investigações mostraram que o grupo realizava transferências irregulares de verba do Fundo Municipal de Saúde para contas bancárias de terceiros e empresas, sem a realização de um processo formal de ordenação de despesas ou justificativa administrativa. Os 6 envolvidos foram condenados por peculato e crimes de responsabilidade, com penas que variam entre 6 e 19 anos de prisão, além de multas individuais, ressarcimento dos valores desviados e perda do cargo público. Ainda cabe recurso da decisão.
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6: Uma boa noite.
3: Bom fim de semana e até segunda-feira.
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13: Eu sou Ricardo Nakaoka e estes são os destaques de hoje do Jornal do Senado, que começa agora. Sancionado o piso salarial de R$ 5.130 para professores da educação básica. Proposta garante exame para diagnóstico do autismo no SUS. Regulamentação da profissão de cuidador de pessoa com deficiência vai a plenário. Boa noite. Mais de 2 milhões de professores da educação básica terão um novo piso salarial a partir desse ano. O governo sancionou o reajuste para R$ 5.130, um aumento de 5,4%. A nova lei também cria uma regra permanente para a correção anual dos valores, com base na inflação e no crescimento das receitas do Fundeb. Relatora da proposta, a senadora professora Dorinha Seabra, afirma que a medida traz mais previsibilidade para gestores e professores e reforça a valorização de uma carreira essencial para a qualidade da educação no país.
14: O piso do professor, ele é a primeira estrutura de valorização e de organização da carreira. A partir do piso que as carreiras podem e devem se organizar. Não tem educação pública de qualidade se nós não tivermos professores e professoras bem valorizados e respeitados.
13: E muitas vezes, estudantes com altas habilidades ou superdotação enfrentam dificuldades para ter suas necessidades educacionais reconhecidas e atendidas. Para garantir mais inclusão e desenvolvimento desses talentos, foi sancionada a Política Nacional voltada a esse público. Os detalhes com a repórter Patrícia Oliveira.
15: A Política Nacional para Estudantes com Altas Habilidades ou Superdotação apoia a identificação precoce e o desenvolvimento dos alunos no sistema educacional brasileiro. A lei cria também um cadastro nacional desses estudantes e prevê estratégias como o enriquecimento curricular, aceleração parcial em áreas específicas do conhecimento e a aceleração integral da trajetória escolar, de acordo com as necessidades de cada aluno. O texto relatado pela senadora professora Dorinha Seabra, do União do Tocantins, também prevê a formação especializada de profissionais da educação para receber esses estudantes.
17: Essa é uma forma de garantir e respeitar as diferenças para que elas não se tornem barreiras para que essas crianças e jovens permaneçam nas nossas escolas.
15: A nova lei autoriza ainda a criação de centros de referência especializados para apoiar estudantes, famílias e professores.
13: Identificar o transtorno do espectro autista nos primeiros anos de vida pode fazer diferença no desenvolvimento e na qualidade de vida das crianças. Para ampliar o acesso ao diagnóstico precoce, avançou no Senado um projeto que obriga o SUS a oferecer exames específicos. A proposta obriga o SUS a oferecer, de forma integral e prioritária, exames especializados para identificar o transtorno do espectro autista. Entre eles estão BERA, exame que avalia como os estímulos sonoros são transmitidos pelo nervo auditivo até o tronco cerebral, a ressonância magnética e o eletroencefalograma, além de avaliações clínicas multiprofissionais. A proposta busca reduzir as barreiras de acesso ao diagnóstico, garantir intervenções mais cedo e fortalecer a inclusão e o desenvolvimento de crianças, adolescentes e demais pessoas com TEA. A senadora Damaris Alves, do Republicanos do Distrito Federal, leu o relatório favorável do senador Flávio Arnes, do PSB do Paraná, destacando as vantagens para a população. O projeto foi apresentado por Flávio Bolsonaro, do PL do Rio de Janeiro, e agora segue para a votação final na Comissão de Assuntos Sociais.
18: A relação entre diagnóstico precoce e proteção do paciente é evidente, pois a identificação rápida funciona como defesa contra negligências e formas de violência institucional.
13: E seguiu para o plenário do Senado com pedido de urgência para a votação o projeto que regulamenta a profissão de cuidador de pessoa com deficiência. A proposta recebeu o aval da Comissão de Assuntos Sociais. Repórter Marcela Diniz.
0: De acordo com o projeto aprovado na Comissão de Assuntos Sociais, o cuidado profissional de pessoa com deficiência deve ser feito por maior de 18 anos, sem antecedentes criminais e com assistência integral, o que inclui atenção à saúde, alimentação, higiene pessoal, recreação, ao lazer e à cultura. A violação de direito ou garantia configura hipótese de demissão por justa causa. Para a relatora da proposta, a senadora Damaris Alves, do Republicanos do Distrito Federal, a atual falta de regras mínimas para o desenvolvimento da atividade, além de expor as pessoas com deficiência a riscos concretos de negligência, abuso ou violação de direitos, contribui para a invisibilidade e, consequente, desvalorização dos cuidadores.
4: É fundamental para a inclusão desses profissionais e dos serviços que eles prestam na estruturação dos serviços de saúde, cuja relevância se acha em evidente expansão e que deve absorver parcela cada vez mais expressiva da população economicamente ativa nos próximos anos.
0: O projeto que regulamenta a profissão de cuidador de pessoa com deficiência é de iniciativa da deputada Laura Carneiro, do PSD do Rio de Janeiro, e seguiu com pedido de urgência para votação no plenário.
13: O Senado deve iniciar a análise de um projeto que garante o pagamento de seguro-desemprego na entressafra do açaí para trabalhadores portuários avulsos que tenham como profissão principal a movimentação de cargas desse fruto em portos da Amazônia Legal. O benefício de um salário mínimo será devido por 3 meses no período entre o fim de uma colheita e o início da próxima. Os detalhes com o repórter Alexandre Campos.
16: Pelo projeto, o benefício será pago apenas para quem comprovar o exercício da atividade e for registrado no órgão gestor de mão de obra, uma espécie de associação dos portuários avulsos. Não terá direito quem já receber seguro-desemprego referente a outra atividade, pescador artesanal inclusive, ou benefício previdenciário ou de prestação continuada, exceto pensão por morte e auxílio-acidente. Autor da proposta, o senador Randolph Rodrigues, do PT do Amapá, citou a importância da cadeia do açaí nos estados da Amazônia Legal, inclusive na geração de renda.
19: O açaí é um dos principais produtos da Amazônia, é um dos principais produtos do Amapá. O Amapá, em especial, é o principal exportador, um dos principais exportadores de açaí do país e é onde tem, já por estudos da Embrapa, o açaí com melhor qualidade, maior diversidade de cultura. Como temos safras entre safras de açaí, é essa a necessidade desse projeto que apresentamos.
16: O projeto ainda prevê o cruzamento de informações de bancos de dados de órgãos públicos federais para verificação dos requisitos de concessão e manutenção do benefício. O pagamento será cancelado se identificada fraude ou recebimento de renda que impeça sua acumulação.
13: E com a alta do preço dos combustíveis, agravada pelos conflitos no Oriente Médio, o governo federal liberou uma nova ajuda ao setor aéreo. Uma medida provisória que agora será analisada pelo Congresso Nacional garante até R$ 8 bilhões em empréstimos para as companhias aéreas nacionais, com recursos do Fundo Nacional de Aviação Civil. A expectativa é reduzir o impacto dos custos operacionais e preservar a oferta de voos. O financiamento terá juros de 4% ao ano e prazo de pagamento de até 5 anos. A medida ainda precisa ser analisada pelo Congresso Nacional no prazo de 120 dias. Se for aprovada, o texto será convertido em lei.
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13: Com edição de Paula Groba e trabalhos técnicos de João Lira, o Jornal do Senado fica por aqui. Acompanhe agora as notícias do Tribunal de Contas da União e da Câmara dos Deputados. Boa noite e um bom fim de semana.
20: Minuto do TCU.
21: O Tribunal de Contas da União avaliou as ações do governo para combater golpes digitais que utilizam a identidade de órgãos públicos. São fraudes em que criminosos se passam por instituições públicas para enganar cidadãos por e-mail, aplicativos de mensagens e outros canais digitais. A auditoria apontou falta de coordenação entre as organizações responsáveis pela prevenção e resposta aos crimes. Para o TCU, não existe uma estratégia integrada para enfrentar o problema e proteger a população. Isso dificulta a identificação de riscos e pode aumentar a exposição da população a golpes. O tribunal fez recomendações para melhorar a articulação e ampliar as ações de prevenção e conscientização. Saiba mais em tcu.gov.br.
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2: Câmara cria política para pessoas com transtorno do neurodesenvolvimento.
5: Plenário dispensa licitação para SUS comprar medicamentos da Hemobras.
2: Deputados aprovam a regulamentação da profissão do psicopedagogo.
5: Boa noite. Os deputados aprovaram um projeto de lei que regulamenta o exercício profissional da psicopedagogia. A repórter Luciana Vieira tem os detalhes da proposta.
7: Uma proposta aprovada pela Comissão de Constituição e Justiça da Câmara regulamenta o exercício profissional da atividade de psicopedagogia em todo o território nacional. De acordo com a proposta, poderão exercer a atividade os titulares de diploma de graduação em psicopedagogia ou aqueles formados em pedagogia, psicologia, fonoaudiologia e licenciaturas que concluírem especialização na área com carga mínima de 600 horas ou 80% da carga prevista no prazo de até 60 meses após a publicação da lei. Também ficam autorizados profissionais com qualquer graduação que tenham concluído especialização em psicopedagogia de no mínimo 360 horas antes da publicação da norma, além de pessoas que comprovarem atuação na área por pelo menos um ano, desde que obtenham graduação ou especialização em até 5 anos. Diplomas estrangeiros revalidados também serão aceitos. O texto assegura ainda que profissionais que já ocupam cargos ou funções de psicopedagogo em instituições públicas ou privadas poderão continuar exercendo suas atividades. Tanto os cursos de graduação em psicopedagogia quanto as especializações com carga mínima de 600 horas devem contar com estágio prático supervisionado como requisito para o exercício profissional. A regra, porém, não valerá para estudantes que já estiverem matriculados antes da entrada em vigor da lei. O texto aprovado detalha as funções do psicopedagogo em diferentes contextos. Em instituições educacionais, o profissional poderá atuar no enfrentamento de problemas de aprendizagem, colaborar com a formulação de políticas e orientações pedagógicas, apoiar processos de inclusão de estudantes com deficiência ou dificuldades de aprendizagem e desenvolver ações preventivas. Em ambientes clínicos, consultórios e hospitais, caberá ao psicopedagogo realizar diagnóstico de dificuldades de aprendizagem, intervir e acompanhar indivíduos com essas dificuldades, aplicar métodos e instrumentos específicos, prestar consultoria, elaborar relatórios e orientar cursos e serviços na área. O texto também prevê o encaminhamento a outros profissionais quando necessário. A proposta estabelece ainda que o psicopedagogo deve manter sigilo sobre informações obtidas no exercício da atividade. O compartilhamento de dados só poderá ocorrer com outros profissionais envolvidos no atendimento e igualmente submetidos ao sigilo. O descumprimento dessa regra poderá resultar em sanções civis e penais. Durante a votação, o deputado Patrus Ananias, do PT de Minas Gerais, disse que a psicopedagogia é o encontro da educação com a psicologia.
22: Então, de uma forma amorosa, de uma forma pedagógica, as nossas professoras, os nossos professores, devidamente capacitados na formação da psicopedagogia, podem trabalhar essas duas dimensões da educação, do aprendizado, da abertura do conhecimento para novos horizontes e novas possibilidades, mas também do autoconhecimento, da criança, do jovem voltando para si mesmo, para se melhor conhecer e assim melhor conhecendo, tenham mais consciência para alargar e aprofundar os seus conhecimentos.
7: O projeto que regulamenta o exercício profissional da atividade de psicopedagogia já pode seguir para a análise do Senado, a menos que haja recurso para a votação antes pelo plenário da Câmara. Da Rádio Câmara de Brasília, com informações de Paula Bittar, Luciana Vieira.
6: Agricultura.
8: Evair Vieira de Mello, do Republicanos do Espírito Santo, defende a renegociação das dívidas dos produtores rurais. Na avaliação do deputado, a proposta busca garantir condições para a continuidade da produção agropecuária e o abastecimento de alimentos no país.
5: Evair Vieira de Mello também questiona a política de gastos do governo e afirma que despesas com viagens e diárias impactam muito as contas públicas. Para ele, o executivo deveria priorizar o controle de gastos em vez de atribuir ao Congresso a responsabilidade pelos desafios fiscais.
6: Meio ambiente.
8: Nilton Tato, do PT de São Paulo, registra a campanha Junho Verde como um importante debate para a conscientização ambiental. Para ele, a redução do desmatamento e a transição para fontes de energia mais limpas são importantes para enfrentar os desafios ambientais da atualidade.
5: Nilton Tato também ressalta o papel do Brasil nas discussões internacionais sobre desenvolvimento sustentável. De acordo com o parlamentar, o Congresso deve priorizar pautas que conciliem a redução do efeito estufa e a melhoria da qualidade de vida da população.
6: Desenvolvimento regional.
8: Hildo Rocha, do MDB do Maranhão, questiona a seleção de moradias financiadas pelo Fundo de Desenvolvimento Social e pelo Minha Casa Minha Vida Rural. Segundo o parlamentar, falta transparência na distribuição das unidades habitacionais.
5: Hildo Rocha pretende convocar o ministério responsável pelo PAC para prestar esclarecimentos na Câmara. Ele também levanta dúvidas sobre a distribuição dos recursos, os critérios adotados e a viabilidade financeira dos empreendimentos selecionados.
6: Homenagem.
8: Câmara aprovou o projeto que cria o título de Cidade Amiga do Idoso. O repórter Marcelo Lacher traz mais informações sobre a proposta.
10: O plenário da Câmara aprovou o projeto já analisado pelo Senado que cria o título de Cidade Amiga do Idoso para os municípios que adotarem iniciativas para garantir um tratamento digno às pessoas idosas. Para concorrer ao título, a cidade deverá demonstrar que tem programas ou políticas públicas que estimulem a inclusão social, cultural e política dessa população. Essas políticas deverão beneficiar idosos em áreas como transporte, moradia, participação social, emprego, comunicação e informação. O título Cidade Amiga do Idoso será conferido por um conselho composto por representantes dos governos federal, estaduais, distrital e municipais, bem como das entidades representativas da população idosa. O título terá validade de 3 anos. Depois disso, as políticas adotadas e os compromissos assumidos serão reavaliados. O autor da proposta, deputado Pompeu de Matos, do PDT do Rio Grande do Sul, diz que o título

0: oficial e já pode virar lei. Da Rádio Câmara de Brasília, com informações de Antônio Vital, Marcelo Larcher.
1: Transportes. Eduardo Bismarck, do PV, comemora a decisão da Agência Reguladora do Estado do Ceará de autorizar novas empresas a operar linhas de ônibus nas macro-regiões do Litoral Leste e do Vale do Jaguaribe. Ele avalia que a mudança deve melhorar a segurança e a regularidade das viagens.
2: Eduardo Bismarck relata que moradores das duas macro-regiões enfrentavam panes frequentes e longas esperas durante deslocamentos de ônibus. Ele cita Beberibe, Aracati, Limoeiro do Norte e Capuí, entre outros municípios atendidos pela nova etapa da operação.
1: Cobalcini, do MDB, cobra da NTT a revisão do projeto de concessão de rodovias federais em Santa Catarina. O deputado considera insuficiente a previsão de cerca de 80 quilômetros de duplicação nos dois lotes previstos com contratos de 30 anos.
2: Cobalcini afirma que Santa Catarina depende dessas estradas para o escoamento de produtos da região oeste do estado até os portos. Ele defende a duplicação de trechos estratégicos das BRs 282 e 470, além de melhorias na BR-153 para atender a região do Alto Uruguai.
1: Saúde. A Câmara aprovou proposta que permite que o SUS adquira sem licitação medicamentos feitos pela Hemobras. O repórter Antônio Vital acompanhou a votação.
3: A Câmara dos Deputados aprovou o projeto que permite a contratação direta, sem licitação, para compra de medicamentos hemoderivados ou produzidos por biotecnologia para pacientes do Sistema Único de Saúde. O projeto, apresentado pelo deputado Jorge Sola, do PT da Bahia, não exige licitação quando os medicamentos forem produzidos por instituição pública que seja o único fornecedor desse tipo de produto no país. No Brasil, a única empresa pública do setor é a Hemobras, como é conhecida a empresa brasileira de hemoderivados e biotecnologia, vinculada ao Ministério da Saúde. A empresa processa o plasma doado nos hemocentros para fabricar medicamentos para o Sistema Único de Saúde. Ela produz hemoderivados, que são medicamentos feitos a partir do plasma do sangue humano e usados no tratamento de doenças como hemofilia. Produz ainda medicamentos biotecnológicos, obtidos por meio de engenharia genética, como o chamado fator 8, usado em pacientes com hemofilia A. Medicamentos produzidos por biotecnologia também são usados no tratamento de alguns tipos de câncer e doenças autoimunes. O projeto recebeu parecer favorável do relator, deputado Clodoaldo Magalhães, do PV de Pernambuco, mas foi criticado em plenário por deputados do Novo e do Missão. Para o deputado Gilson Marques, do Novo de Santa Catarina, dispensar licitação para produtos de biotecnologia feitos pela Hemobras prejudica a concorrência e pode encarecer os custos.
4: Com relação aos hemoderivados, de fato, a Hemobras já produz quase que 100% dos medicamentos desse estilo. No entanto, os produtos biotecnológicos é uma ampla gama que vai poder ter quase que um monopólio da Hemobras e, obviamente, isso é negativo. Não faz sentido ter esse monopólio forçado com dispensa de licitação de uma única empresa. Vai quebrar todo o mercado que trata e que produz esse tipo de serviço. É inacreditável.
3: O autor da proposta, Jorge Sola, defendeu a preferência para a Hemobras e a produção nacional de medicamentos usados no tratamento de diversas doenças.
5: Existem duas tecnologias que a Hemobras utiliza. Um é o fracionamento do plasma. Para o fator 8, que é usado em pacientes hemofílicos, o fracionamento do plasma, presidente, não é suficiente. Por isso foi criada uma segunda planta de biotecnologia, de engenharia genética. O que não pode acontecer é obrigar um processo licitatório onde qualquer empresa de outro país pode querer concorrer quando nós investimos muito para ter capacidade de produção nacional.
3: O projeto que permite a contratação direta, sem licitação, para compra de medicamentos hemoderivados ou produzidos por biotecnologia por instituições públicas, agora será analisado no Senado. Da Rádio Câmara, de Brasília, com informações de Daniele Lessa, Antônio Vital.
1: Segurança Pública.
2: Dixon, do PL, critica a situação da segurança pública no Rio Grande do Norte e cobra ações do governo estadual. Ela ressalta que o aumento dos casos de violência e a atuação de facções criminosas tem gerado um clima permanente de medo e insegurança para a população.
1: Carla Dixon também registra o atentado contra o vereador Cabo Davidson, em Mossoró, durante uma transmissão ao vivo. A deputada lembra que o ataque deixou o vereador ferido e provocou a morte de seu assessor, num episódio que, segundo ela, deixa evidente o avanço avanço da criminalidade no estado.
2: Lingo Portela, do PL de Minas Gerais, critica a forma como o governo federal apresentou a possibilidade de

0: usar agências dos Correios para a devolução de celulares roubados. Para ele, a justificativa sobre eventual receio de atendimento em delegacias desvaloriza o trabalho da Polícia Civil.
1: Lincoln Portela defende a atuação de delegados e profissionais da segurança pública na investigação e recuperação de bens roubados. O parlamentar afirma que o Executivo deve fortalecer as forças policiais, preservando a confiança da população nos órgãos de segurança.
0: Capitão Alden, do PL da Bahia, defende a derrubada do veto ao projeto que estabelece em 35 anos a idade máxima para ingresso nos quadros gerais das polícias militares e dos corpos de bombeiros militares. Ele explica que a proposta cria uma regra nacional para o acesso aos concursos das corporações.
1: Capitão Alden argumenta que candidatos com mais de 30 anos possuem condições físicas e técnicas para exercer as funções militares. Para o deputado, a medida evita restrições consideradas injustas e amplia as oportunidades para milhares de concurseiros em todo o país.
2: Justiça.
0: Érica Cocai, do PT do Distrito Federal, defende a apuração rigorosa das denúncias relacionadas ao Banco Master. Na visão da deputada, os fatos divulgados precisam ser esclarecidos para garantir punição exemplar.
1: Érica Cocai sustenta que as investigações devem alcançar todas as pessoas envolvidas no caso, independentemente da posição política. A parlamentar também exalta ações do governo federal de combate à corrupção e de fortalecimento dos instrumentos de fiscalização e controle.
0: Adriana Ventura, do Novo, de São Paulo, cobra a investigação sobre denúncias de corrupção veiculadas pela imprensa que envolvem membros do Congresso Nacional. Na avaliação da deputada, falta coragem a muitos parlamentares na hora de fiscalizar seus pares.
1: Adriana Ventura também defende o avanço da proposta que acaba com o foro privilegiado para autoridades. De acordo com a legisladora, a medida contribui para fortalecer a igualdade perante a lei e aumentar a confiança da população nas instituições públicas.
0: Maurício Marcon, do PL do Rio Grande do Sul, critica decisões e investigações em tramitação no Supremo Tribunal Federal sobre membros de oposição ao governo federal. O parlamentar acredita que há tratamento desigual em casos analisados pela corte.
1: Maurício Marcon também cobra o aprofundamento das investigações relacionadas ao Banco Master. Segundo o deputado, é necessário esclarecer vínculos entre políticos, autoridades e pessoas citadas nas investigações para garantir transparência e responsabilização dos envolvidos.
2: Votação.
0: O plenário da Câmara ampliou direitos para as pessoas com transtorno do neurodesenvolvimento. Os detalhes com a repórter Cibele Comanete.
3: A Câmara dos Deputados aprovou o projeto que cria uma política nacional voltada para as pessoas diagnosticadas com transtornos do neurodesenvolvimento, com medidas nas áreas de saúde, educação e inclusão social. Os chamados transtornos do neurodesenvolvimento incluem, entre outros, o transtorno do déficit de atenção com hiperatividade, o TDAH, o transtorno do espectro autista, o TEA, e a dislexia. A proposta admite a equiparação dessas pessoas à condição de pessoa com deficiência, desde que haja avaliação biopsicossocial feita por equipe multiprofissional. Essa análise vai considerar se as limitações, junto com as barreiras do ambiente, dificultam a participação plena desses indivíduos na sociedade. O projeto inicial, apresentado pelos deputados Alex Manente, do Cidadania de São Paulo, Anne Ortiz, do PP do Rio Grande do Sul, e Amon Mandel, do Republicanos do Amazonas, se concentrava em ações para pessoas com TDAH, o que foi ampliado pela relatora, deputada Andréia Siqueira, do PSB do Pará. Segundo ela, a proposta organiza políticas públicas já existentes, criando uma base legal mais clara para o atendimento dessas pessoas. O deputado Alex Manente, um dos autores, disse que a proposta amplia direitos.
4: Nós aprovamos aqui uma medida que visa garantir os direitos das pessoas que têm o transtorno que é o TDAH, cada vez crescente no Brasil. E nós, com essa matéria, conseguiremos dar vazão, primeiro, à avaliação e o diagnóstico biopsicossocial, que é isso, uma avaliação multiprofissional para garantir os direitos das pessoas que têm esse transtorno.
3: Além da possibilidade de equiparação com pessoas com deficiência, o projeto prevê diagnóstico precoce e acompanhamento contínuo, com atuação integrada dos sistemas de saúde e de educação, acesso a terapias e fornecimento gratuito de medicamentos pelo SUS. Na área educacional, a proposta permite que estudantes com transtornos de aprendizagem, como o TDAH e a dislexia, tenham tempo adicional para fazer as provas. O projeto que amplia os direitos de pessoas com transtornos do neurodesenvolvimento seguiu para análise no Senado. Da Rádio Câmara de Brasília, com informações de Antônio Vital e Daniele Lessa, Cibele Comanete.
1: Flávio Nogueira, do PT do Piauí, registra a implantação do programa Neuroame pela Prefeitura de Piripiri. O deputado explica que a iniciativa oferece acolhimento, exames e acompanhamentos a crianças que precisam de avaliação especializada para identificar dificuldades no desenvolvimento.
0: Flávio Nogueira informa que o programa atende crianças de primeira e segunda infâncias matriculadas na rede municipal ou acompanhadas pelos serviços públicos de saúde. Ele pontua que a ação contribui para evitar o isolamento, ampliar o acesso a especialistas e enfrentar o preconceito.
1: Termina agora o Jornal Câmara dos Deputados, produzido pela Rádio Câmara, com trabalhos técnicos de Wellington Teles e apresentação de Val Monteiro e Márcia Aquilissardi. Uma boa noite para você.
0: A Voz do Brasil está de volta na segunda. Bom final de semana. Boa noite.
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0: 8:02.
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Muito bem, boa noite Francisco Beltrão. É, hoje sextou, hein? Sexta-feira, hoje é dia 19 de junho de 2026. São 20 horas mais 6 minutinhos. Alô, Francisco Beltrão, alô, você ligadinho aqui na Nauin FM 106,3. Há 23 anos a sua rádio em todo lugar, a queridinha de Francisco Beltrão. Estamos começando mais uma vez o programa Agito 106 aqui na sua Nauin FM. É, eu sou o Café e te faço companhia até as 22 horas para levar para você muita música nessa noite de sexta-feira. É, friozinho, chuva aqui em Francisco Beltrão, 12 graus nesse momento. Chuva, né? Chuva lá fora e pinga aqui dentro. Rapaz, aqui não pode, né? Aqui é só café, rapaz, só no café por aqui. Ótima noite para você que está acompanhando através do aplicativo. Boa noite para você que está acompanhando aí através do nosso site e também através das plataformas que retransmitem a programação, né? É noite de sexta-feira, é noite de jogo de seleção brasileira. É, e a gente vai acompanhar juntinho por aqui pelo menos o início do jogo entre Brasil e Haiti, né? A partir das 8h30. É, vamos estar ligadinhos, ligadinhos também, né? Ouvido no rádio e olhinho na TV por aqui. Olha, participe junto comigo através do WhatsApp 469-8822-3529. Pode pedir sua música, indicar o seu sucesso. Pode mandar sua mensagem pra cá, sua homenagem. Pode também fazer o seu pedido musical aí. Mandar seu recadinho gravado aí, falado, seu áudio. Ou também a sua mensagem escrita, tá bom? Pra você que tá me dando aquela carona no carro, olha, já quero mandar um abraço pros motoristas de aplicativo que estão ligadinho aí em Francisco Beltrão. Estão rodando a cidade por aí, pra cima e pra baixo, né? Um abraço pra todos vocês que estão trabalhando nessa noite na nossa companhia, pra você que tá em casa também, tá descansando, tá de boa, tá por aí, boa noite pra você, obrigado pela companhia também. E vamos lá, porque é sexta-feira, sexta-feira a gente já lembra de bailão, né? Lembrou de bailão, já coça embaixo do pé, claro, já dá vontade de sair por aí arrastando o chinelo. É claro, claro, claro que sim. E eu quero começar com a primeirinha de hoje. É a primeirinha de hoje que vem chegando por aqui com a banda Checkmate. Passado favorito. Boa noite.

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1: 20 horas mais 22 minutinhos, na Win FM 106,3, a sua rádio em todo lugar.
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1: Há 23 anos é Acredito Francisco Beltrão, há 23 anos fazendo parte da sua vida, né? E música bonita aqui da banda Terceira Dimensão, rapaz, é lançamento por aqui, a resposta... Antes ainda, você curtiu aqui Guilherme Santiago, a outra misturinha. Sim. Musical JM, a briguinha. E abriu todas por aqui com a banda Checkmate, passado favorito, né? O WhatsApp aí tá liberado, viu? 469-8822-3529. Pra você pedir a sua música e indicar o seu sucesso por aqui. Hoje é sexta-feira, a gente roda todos os ritmos. Então vale você pedir qualquer música por aqui, tá bom?

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1: Vamos fazer o seguinte aqui, ó. Vamos rodar mais uma antes do intervalo? Claro, claro. Vamos curtir mais sucesso, Banda Pérola Negra. Amo amar você.

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1: 8:29.

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0: Por aqui, banda virtual. Participação do Rainha. Perfume masculino.

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1: Muito bem, por aqui, Rádio Anauim FM, 106,3, a sua rádio em todo lugar, né? Anauim FM, a queridinha de Francisco Beltrão, levando pra você muita música. São 20 horas mais 36 minutinhos, no ar está o Agito 106. Você curtiu aí o som da banda Mercosul, Sonho Bonito? Antes ainda teve a banda Virtual com Perfume Masculino, né? Olha, eu quero mandar um abraço e quero também rodar uma música aqui, ó, especial pra... Um abraço pro meu amigo Marconi. Pessoal da banda Rota Luminosa. A banda Rota Luminosa, que a gente sempre roda por aqui várias canções do Rota Luminosa, né? É, a música Esqueça, Esse Seu Amor, Não Me Ames, Não Tem Perdão, Perfume Barato, Preciso de Você, Sem Limites Pra Sonhar, Te Amo, Te Quero Pra Mim, Vai... Caso Encerrado, O Que Você Quer, Pra Ser Feliz, Seu Amor Ainda É Tudo, enfim, tantas canções que a gente roda por aqui, né? E claro, a gente roda porque o ouvinte gosta, né? Porque o ouvinte quer ouvir Rota Luminosa por aqui, né? E agora eu vou trazer pra vocês essa música aqui, ó, Rota Luminosa, Erros e Acertos.

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2: Legal, 20 horas 42 minutinhos por aqui, banda modelo. Se eu não tivesse bloqueado,
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2: É o Agito 106 na Win FM, Francisco Beltrão. A sua rádio em todo lugar, a queridinha de Francisco Beltrão há 23 anos no ar. É a melhor da cidade, com certeza, né? Brasil entrando em campo daqui a pouquinho, hein? Nós vamos acompanhar juntinho por aqui. Antes você curtiu aí, então, né? Os amigos da banda Rota Luminosa também rodou por aqui, banda Mercosul. Também rodou por aqui, banda Virtual. E agora eu quero mandar um abração pro Nini e o pessoal da banda Toque de Mágica. É, vocês já estão acostumados, né? Uma das mais rodadas aqui da programação é da banda Toque de Mágica. A música Eu, o Copo e a Solidão bate recordes, recordes incríveis aqui na programação da Nauim, principalmente na programação de bandas, né? Mas tem tantas outras músicas, né? A Gente Se Ama, Cada Dia, Todo Dia, Calendário, Fala Pra Ela, Garçom Me Ajude, Marcas, Medo de Amar, Não Se Reprima. Enfim, tantos sucessos aí da banda Toque de Mágica que você já ouve aqui na programação. E agora você vai ouvir aqui banda Toque de Mágica. Solidão e Desespero é a mais nova, o mais recente sucesso deles. E a gente vai rodar. A partir de hoje está disponível para você fazer o seu pedido também. Banda Toque de Mágica, Solidão e Desespero. Segura!

0: eu acho que você tem que mandar aquela mensagem. Mas manda o que está no seu coração.
1: Porque se fosse eu falaria mais ou menos assim.
2: Ei, boa noite. Antes de te bloquear, eu só vim te dizer que a partir de hoje pode tocar o terror, fazer o que quiser fazer. A boca é sua, curte suas farras. Sinto mais nada.
0: Não, apaga.

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1: Oito e 55.

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2: Muito bem, isso aí, né? 20 horas mais 56 minutinhos, faltando 4 minutos para as 9 da noite. Eu quero avisar todo mundo, quero avisar geral que eu encontrei, tá bom? Eu já encontrei. Essa daí eu levei, né? Essa aí eu ganhei, tá? Vocês estão procurando faz tempo, mas eu já encontrei. Eu tô falando, rapaz, que eu encontrei a morena misteriosa da música do Céu e Cantos, né? Deixa eu mandar um abraço aqui pra Paula e pra Camila ali do bairro da Cango, que estão ligadinho na programação, estão curtindo aí a sexta-feira à noite, sextou, né? Ela mandou mensagem aqui pra gente assim: oi, boa noite, tudo bem? Toca Céu e Cantos, a morena misteriosa, sextou! Sextou, abraço! Tudo de bom, ótima noite, então, a Paula e a Camila ali no bairro da Cango, né? E a gente vai rodar, claro que a gente vai atender a indicação delas. Elas querem ouvir, a gente vai ouvir, mas eu quero avisar que eu já encontrei, eu achei, tá? Eu achei! É, avisa geral que elas estão aí, ó!